0: países. Alegando interferência na economia, a Casa Branca prorroga por mais um ano emergência nacional em relação ao Brasil, medida usada para embasar a aplicação de tarifas. Antes do anúncio, o governo brasileiro já havia acionado a Organização Mundial do Comércio para tentar reverter o tarifaço. Em Washington, o presidente americano recebe o premier de Israel, Benjamin Netanyahu, para discutir guerra no Irã. E o líder da Ucrânia, Volodymyr Zelensky, para tratar de defesa aérea do país e da retomada das negociações com a Rússia. Terremoto de 7.1 na escala Richter atinge ilha no sul do Japão e provoca ao menos uma morte. Bombeiros trabalham para resgatar vítimas em um shopping que desabou.
1: Mais uma rodada de apostas.
0: O Ministério da Saúde lança campanha sobre riscos das apostas online. Durante a Copa do Mundo, mecanismo de auto-exclusão do Ministério da Fazenda, que restringe o acesso às bets, tem salto de 40%. Olá, boa noite. Estão comigo hoje a professora de Direito da Fundação Getúlio Vargas, Heloísa Machado, e a jornalista Patrícia Campos Melo, da Folha de São Paulo. Boa noite, sejam muito bem-vindas. O governo brasileiro acionou a Organização Mundial do Comércio para tentar reverter as tarifas adotadas por Donald Trump. O presidente norte-americano prorrogou por mais um ano a Lei de Emergência Nacional que embasou as sanções contra o Brasil.
2: As tarifas de 40% foram aplicadas no final de julho do ano passado, sob o escopo da Lei de Poderes Econômicos de Emergência Internacional. A medida foi anulada em fevereiro de 2026 pela Suprema Corte Americana, que entendeu que a lei não autoriza o presidente a criar tarifas comerciais. A prorrogação anunciada nesta terça-feira não cria novas taxas e nem impõe novas sanções, mas representa uma nova ofensiva dos Estados Unidos contra o Brasil. A Casa Branca afirma que permanecem válidas as razões que embasaram a declaração de emergência, alegando que políticas e ações do governo brasileiro continuam representando uma ameaça incomum e extraordinária à segurança nacional, à política externa e à economia dos Estados Unidos.
3: Ela é mais do mesmo. Nós tivemos as investidas de 50% em agosto do ano passado, tivemos um controle por pressão interna dos Estados Unidos, dos empresários americanos em relação a Trump, e tivemos agora um retorno disso com duas visões. Tanto a visão econômica de que os Estados Unidos têm interesses claros em que o Brasil aceite as determinações tarifárias dele como uma determinação político-eleitoral de interferência na vida política brasileira, como todos sabem.
2: Na noite de segunda-feira, o governo brasileiro confirmou que acionou a Organização Mundial do Comércio contra os Estados Unidos. Segundo o Itamaraty, o pedido de consulta se refere a duas tarifas, de 25% e 12,5% sobre produtos brasileiros, anunciadas este mês e que estão em vigor. Segundo o comunicado, o Brasil considera que as medidas norte-americanas são injustificadas e incompatíveis com obrigações dos Estados Unidos no âmbito do Acordo Geral sobre Tarifas e Comércio de 1994 e do entendimento relativo às normas e procedimentos sobre solução de controvérsias da OMC. A consulta é uma etapa anterior à abertura de um painel, mecanismo de julgamento dentro da organização. A expectativa do governo brasileiro, no entanto, é que o recurso tenha efeito simbólico. Isso porque o órgão de apelação do principal mecanismo da OMC está paralisado, justamente por conta do governo Trump. Em 2019, no primeiro mandato do republicano, a Casa Branca alegou que as regras da organização deixaram de atender aos interesses do país. Desde então, o governo norte-americano tem barrado a nomeação de juízes e travado o funcionamento da Corte de Apelação. Criada em 1995, a Organização Mundial do Comércio nasceu para estabelecer normas claras para os negócios internacionais, oferecendo um espaço para diálogo e solução de conflitos.
4: Certamente não é o melhor caminho para resolver rápido a questão, porque um painel na OMC, entre consulta, o próprio painel, depois as apelações e depois a implementação e a retaliação, ele pode levar aí ao redor de 3 anos de discussão. Em sendo implementado e ficando até o final do ano, que indústria aguenta uma redução de produção desse tamanho, né? É pouquíssimas. Então você tem aí uma possibilidade de ter um colapso na indústria de transformação do plástico e outras indústrias também, calçados, peças, máquinas e etc, né? Dito isso, assim, que alternativas o Brasil tem, né? A melhor alternativa seria sentar, negociar e resolver a questão com os Estados Unidos.
0: Pois é, Elon, mas essa também não é uma possibilidade, né? Bom, o governo brasileiro recorre ao OMC mesmo sabendo dessa paralisação. Quando esses organismos, essas organizações são esvaziadas, o que, que sobra de caminho para uma negociação?
5: Pois é, essas regras internacionais de comércio e a própria OMC foram criadas para reduzir as assimetrias entre esses países nas regras comerciais, para que não ficasse valendo a regra do mais forte ou do mais rico nesses acordos. Quando a gente tem o enfraquecimento dessas instâncias internacionais, a gente tem a volta de um modelo assimétrico e bastante injusto. Então, a posição do Brasil, ela me parece estratégica de recorrer ao OMC, mesmo sabendo das suas limitações, para voltar a fortalecer esses mecanismos multilaterais e informar para os outros países que também têm sofrido sanções consideradas abusivas por parte dos Estados Unidos, de que é preciso reconstruir um caminho com a união de todos os países para que não fiquem reféns desses que têm maior poder econômico.
0: É marcar uma posição.
5: É marcar uma posição. E lembrando que, além desse aspecto internacional, a gente tem também uma possibilidade nacional da lei de retaliação, em que, no limite, seria possível acionar, eventualmente, uma flexibilização de propriedade intelectual de medicamentos, algum outro tema que fosse relevante para a economia brasileira. Mas, de fato, a gente está num cenário em que, na ausência dessas regras internacionais e na impossibilidade de uma melhor negociação, as alternativas ficam cada vez menores.
0: Ô Patrícia, do ponto de vista político, né, quando o governo faz esse movimento de ir ao OMC, ele quer deixar um registro ali? Estamos fazendo a nossa parte, é isso?
6: Acho que duas coisas, e eu só queria comentar uma coisa que o entrevistado disse, né, que o governo tem que sentar e negociar. O governo estava negociando com os Estados Unidos, mas o governo Trump não estava negociando de boa fé. O tipo de exigência que eles estavam fazendo era uma abertura unilateral da remover todas as tarifas sobre a indústria brasileira. Isso quebra a indústria brasileira. Em relação ao etanol, era eliminar a tarifa sobre etanol sem contrapartida para o açúcar americano. Então, negociar não era uma opção. O que, que o governo, então, está fazendo? Da mesma maneira que os Estados Unidos fizeram essa prorrogação aí, que também é simbólica, né, porque foi julgado ilegal pela Suprema Corte, o governo brasileiro quer sinalizar, né, que confia no sistema multilateral, né, isso de fortalecimento que a Elô falou, isso é super importante, e pontuar que não está satisfeito. Eles tentaram negociar essa visão de que não, o governo... Não é verdade, só que não era uma negociação, era um achaque, era uma chantagem.
0: O presidente da Argentina, Javier Milei, continuou criticando o presidente Lula em entrevistas nas redes sociais depois das ofensas durante a convenção do Partido Liberal em São Paulo no último sábado. Partidos da base governista no Brasil pediram à Justiça Eleitoral que a presença dele no evento seja investigada.
7: A Federação Brasil da Esperança, formada pelo PT, PV e PCdoB, protocolou um pedido de investigação na Procuradoria-Geral Eleitoral para saber quem financiou a viagem do presidente da Argentina para participar da convenção do PL, que oficializou Flávio Bolsonaro como candidato à presidência no último sábado em São Paulo. Na ação encaminhada ao Procurador-Geral Eleitoral, Paulo Gonê, a Federação questiona o uso eleitoral da presença de Javier Milei no evento e pede que seja apurado se a viagem foi custeada por ele mesmo, por recursos públicos da Argentina, por verbas partidárias do PL ou por aportes privados. O governo brasileiro também ficou incomodado com as declarações de Milei, mas o Palácio do Planalto não quer colocar em risco a relação entre os dois países. O presidente Lula já teve uma rápida conversa com o embaixador na Argentina, Júlio Bittelli. O diplomata ainda vai ter uma segunda conversa amanhã com o ministro das Relações Exteriores, Mauro Vieira. Ainda não há definição de uma data para Bitelli voltar para Buenos Aires. Enquanto isso, a embaixada será conduzida por um encarregado de negócios, que é o segundo na hierarquia da representação diplomática. Ao participar de um evento em São Paulo nesta terça-feira, o vice-presidente Geraldo Alckmin criticou as falas de Milei no Brasil.
8: É lamentável, né, que o presidente de um país vizinho, amigo, né, que compõe até o Mercosul, preste um desserviço ao seu país, porque vem no Brasil numa eleição, não deve o presidente se envolver em eleição de outro país, ainda além de ver intromissão em assuntos internos do Brasil, fazê-lo de maneira grosseira, né, absolutamente grosseira.
9: Essa crise política, diretamente eleitoral, digamos assim, ela é totalmente sem precedentes na história de mais de 2 séculos de relações quase que normais entre Brasil e Argentina. O que o presidente Javier Milei fez foi uma ofensa pessoal no quadro de um processo eleitoral que pode até configurar um crime político, segundo a legislação, e isso vai ser determinado pelo Tribunal Superior Eleitoral.
7: Ao voltar para Buenos Aires, Javier Milei manteve as ofensas. Em entrevista à Rádio Mitre da Argentina, ele acusou o presidente brasileiro de tentar interferir nas eleições presidenciais do país de 2023, vencidas por ele. Segundo Milei, o candidato governista Sérgio Massa recebeu apoio de marqueteiros enviados pelo petista para Buenos Aires.
10: Entonces después vienen a hablar de interferencia, que además jugaba un rol muy activo en la campaña del 2023. ¿O usted se olvida que los asesores de Massa eran un grupo de brasileños,
11: sí,
10: que
11: claro,
10: le mandó Lula?
11: Sí, asesores.
10: ¿Vamos?
11: Sí, asesores de Lula.
10: Y de que jugó activamente en la campaña.
7: O porta-voz do governo argentino tentou minimizar a crise entre os dois países. Adrián Javier afirmou que as declarações de Milei sobre Lula e o ministro do STF, Alexandre de Moraes, não devem gerar impactos diplomáticos e que, segundo ele, sempre houve insultos de ambos os lados.
9: Os dois países perdem porque eles poderiam estar desenvolvendo relações comerciais. O Mercosul planeja negociar com a Coreia do Sul, com o Canadá, negociou já com Singapura, não é? Então, o Mercosul pode estar numa fase de expansão das suas relações comerciais. Então, esse desacordo, esse desentendimento, essa cisânia introduzida pelo Milei pode prejudicar relações externas do Mercosul.
12: O presidente do PT rebateu a declaração de Javier Milei sobre o envio de assessores de Lula para a campanha de Sérgio Massa na eleição de 2023. Edinho Silva disse que o presidente Lula nunca participou de nenhum processo decisório que justifique a acusação. O Palácio do Planalto não se manifestou. Patrícia, Milei insiste em manter essa fervura alta, esse confronto com o presidente Lula. O que dá para entender sobre as reais intenções dele de tensionar essa relação entre os países?
13: Primeiro que essa declaração aí dele, que teve interferência brasileira, isso é fake news completa absoluta. O que teve é que na eleição presidencial argentina, você tinha o Otávio Antunes, que hoje é o marqueteiro do candidato Fernando Haddad, que é o governo, e o Raul Rabelo, que é o marqueteiro do presidente Lula. Eles foram contratados pela campanha do Sérgio Massa, que era o candidato peronista ali, apoiado pelo Alberto Fernandes, da mesma maneira que o marqueteiro do Milei, na época, era o Pablo Nobel, que é hoje o marqueteiro do candidato à reeleição, governador Tarcísio. Isso é normal, é setor privado, você contrata, não tem nada de assessor do Lula, interferência, né? Agora, para o Milei tem uma das menores taxas de aprovação no continente, né? Você tem uma pobreza, esse programa de ajuste dele está sendo o custo está indo para a população de renda mais baixa. Então, ele manter esse conflito, esse tipo de político, esse tipo de candidato, eles prosperam no conflito, né? Ele está ali viralizando, gerando. Então, acho que para ele vale a pena fazer essa fumaça. A gente viu que o presidente Lula não vai morder essa isca. Ele não está polemizando, ele falou assim, quem é esse cara, etc. Ele até, você tem os ministros ali, mas eu acho que tem um entendimento político de que não vale a pena ele entrar nessa briga. Quem ganha com isso é o Milei.
12: Elô, o governo argentino afirma que as ofensas do Milei, que eles falam que são críticas, né, mas na verdade são ofensas, não afetam as relações diplomáticas entre os dois países. Na prática, é possível fazer essa separação entre, né, o governo e o Estado?
11: É, eu espero que seja, né? E me parece que Milei está sendo tratado como um café com leite, né? É como se o que ele falasse não importasse, porque as relações entre Brasil e Argentina são mais relevantes e mais duradouras.
12: E mais fortes.
11: E mais fortes, mais robustas do que a presença dele na presidência e esses arroubos bastante ofensivos contra o país. Então a resposta brasileira me parece bem adequada. A gente está falando de algo deselegante, de algo completamente desnecessário, mas a gente não chega a falar de um ilícito, de uma tentativa de interferência. Me parece que daí a gente estaria em outro cenário, né? O que é possível afirmar agora é que eventualmente Milei é um soluço nessa relação entre Brasil e Argentina, que deve ser preservada não só por razões comerciais, mas por razões humanas, né, e humanitárias, de proximidade com os nossos vizinhos latino-americanos.
12: Veja a seguir, a guerra entre Estados Unidos e Irã completa 5 meses com fortes impactos na economia global. E veja também, Benjamin Netanyahu e Volodymyr Zelensky vão à Casa Branca em meio a temores de uma mescla entre as guerras no Oriente Médio e na Ucrânia e Rússia. A gente volta já.

0: Ela já foi Aldeide, Marta, Silvana, Griselda, mas nunca foi Helena.
1: Fazer o quê?
0: Lília Cabral, no Provoca de hoje, 10h30 da noite. Ah, e agora, ela é Rita Lee na peça Balada da Louca.
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0: presidente norte-americano Donald Trump recebeu na Casa Branca o primeiro-ministro de Israel, Benjamin Netanyahu, e o líder ucraniano, Volodymyr Zelensky. As duas visitas acontecem em um momento de alerta global sobre uma possível conexão entre as guerras do Oriente Médio e da Rússia e Ucrânia.
1: O protocolo mudou. Diferentemente do que costuma fazer, Donald Trump fez as duas reuniões com os líderes a portas fechadas. A Casa Branca classificou as visitas como positivas e produtivas. Em vídeo postado nas redes sociais, o premier israelense Benjamin Netanyahu descreveu a conversa como uma das melhores que já teve com o presidente norte-americano. Entre os assuntos, destaque para o objetivo compartilhado entre os dois países de que os iranianos não tenham armas nucleares. O encontro acontece em meio a uma pausa recente nos ataques entre Estados Unidos e Irã. De acordo com a imprensa norte-americana, a interrupção estaria ligada à escassez de munições, incluindo os interceptores Patriot. Trump negou e disse que os estoques estão sendo repostos. Quem também está de olho na aquisição deste tipo de armamento é Volodymyr Zelensky. O presidente ucraniano discutiu com o americano um acordo que permita que Kiev fabrique os mísseis Patriot e também a possível retomada das negociações de paz com a Rússia. À medida que a Rússia intensifica os ataques aéreos, a Ucrânia enfrenta uma escassez crônica de munições para o sistema. Única arma no arsenal do país capaz de derrubar mísseis balísticos. As guerras estão cada vez mais conectadas. No último fim de semana, a Ucrânia atacou um barco iraniano no Mar Cáspio, alegando que a embarcação transportava equipamentos militares para a Rússia. O Irã afirmou que o navio era comercial e ameaçou retaliar. Os dois líderes também participaram do funeral do senador republicano Lindsey Graham, um dos maiores defensores de Israel e da Ucrânia no Congresso. Zelensky e Netanyahu conversaram pouco antes do início da cerimônia.
2: Para a Ucrânia, é importante manter o apoio dos Estados Unidos, mesmo que seja um apoio indireto. O Netanyahu busca apoio do Trump para sua reeleição. As eleições em Israel são em outubro. E há pouco tempo, o Trump e o Netanyahu trocaram farpas públicas. Se essas duas guerras se mesclarem, nós estaremos a um passo do que pode se tornar a Terceira Guerra Mundial.
0: E agora há pouco, o Comando Central das Forças Americanas acusou o Irã de disparar contra as bases dos Estados Unidos no Oriente Médio em uma tentativa de um ataque surpresa. Segundo o comando, todos os mísseis foram interceptados com sucesso. Teherã não comentou o caso. Uelo, se as guerras deixam de ser regionais e começam ali formar uma mesma crise internacional, quem pode impedir isso, já que essas, né? A gente falou da OMC, já que essas instituições, essas organizações estão esvaziadas e meio que reféns dos Estados Unidos?
3: A gente falava justamente sobre isso, não é? Sobre a incapacidade desses mecanismos multilaterais, globais, de fazerem frente a esses novos desafios com a ascensão dessas lideranças que são muito violentas e que desafiam, querendo ou não, esse direito internacional. Então, a gente tem toda uma constatação de graves crimes contra a humanidade cometidos em Gaza. A gente tem todos os crimes de guerra cometidos também nas relações entre Rússia e Ucrânia. A gente tem uma série de violações do direito internacional no que se refere ao Irã. E parece que não há nenhum tipo de mediação possível por parte da comunidade global para pôr fim à escalada de conflito. Então, o cenário ele é, de fato, muito preocupante. A União Europeia não se mostra à altura do desafio. Grandes lideranças globais também preferem não se posicionar sobre esse tema. E a gente tem uma escalada da violência com consequências nefastas para a população de todos esses países.
0: Ô Patrícia, essas duas reuniões, né, tanto com Netanyahu quanto com Zelensky, foram fechadas para a imprensa, né, deixando as especulações no ar. Mas até o momento a Casa Branca não divulgou detalhes ali sobre o conteúdo das conversas. O Trump está em silêncio nas redes sociais, o que é raro, né? O que está em jogo? O que dá para a gente inferir desse silêncio?
4: Olha, Rita, acho que no caso de Israel, a agenda que o Donald Trump tem hoje com o Netanyahu é uma agenda negativa. Por quê? Porque o Netanyahu vai continuar pressionando, e segundo relatos da imprensa israelense, foi o que ele fez no encontro de hoje, pressionar a retomada de ataques dos Estados Unidos contra o Irã. Eles não querem, não interessa para a paz e para a eleição israelense, né, para ele vencer a eleição israelense, uma trégua, desacelerar esse conflito. Então, e o Trump não quer isso, ele quer acabar com essa guerra, só que ele não consegue negociar, ele sempre diz que o Irã não cedeu coisa nenhuma. A gasolina nos Estados Unidos está nas alturas, isso já está custando apoio para a eleição de meio de mandato de novembro, então ele não tem o que falar dessa reunião, né? Ele só vai falar se vazarem alguma coisa que ele não gosta, que é o que ele tem feito. Quando alguém vazou, ele teve que falar, é verdade, eu falei que o Netanyahu era muito louco.
0: E o Zelensky?
4: No caso do Zelensky, foi uma reunião muito diferente. Da última vez, foi aquela reunião da humilhação, né? Foi aquela coisa horrorosa, ele saiu escorraçado. Dessa vez, até existe uma agenda positiva, que é que os

0: com uma pausa, né, aparente no front. Mas o conflito está marcado pela incerteza, impasses militares, diplomáticos e fortes impactos sobre a economia global.
1: Desde sábado há uma relativa tranquilidade no dia a dia dos iranianos. Depois de duas semanas de explosões e ataques aéreos, Washington e Teherã pausaram a troca de hostilidades. A justificativa seria uma volta à mesa de negociações, mas autoridades iranianas mostram não ter pressa. O trunfo é o Estreito de Hormuz. Se a retórica de Donald Trump justifica o conflito como solução para impedir um poderio nuclear do regime dos Ayatollahs, na prática, virou uma disputa por essa via estratégica, por onde passa um quinto do petróleo produzido no mundo. Em cinco meses de guerra, os reflexos são inevitáveis na economia mundial. Em um posto de combustíveis no Iraque, a quinta reserva de petróleo do mundo, a fila para abastecer o carro se tornou cena comum. Com o bloqueio em Hormuz impedindo a exportação, a produção caiu 70%. Do outro lado do mundo, no Chile, o taxista Felipe enfrenta um dilema. Ou continua dirigindo pelas ruas de Santiago, queimando diesel em busca de passageiros, ou para em algum ponto, torcendo para alguém pedir uma corrida. Ele explica que, de qualquer forma, sai perdendo. As tarifas são definidas pelo governo, enquanto o preço do diesel para movimentar o carro não para de subir. Problema parecido para o pescador alemão Bertus. Todos os dias ele prepara seu barco, movido a diesel, em busca de camarões no Mar do Norte. Ele relata que agora paga 3 vezes mais pelo combustível e pergunta se é economicamente viável. Mas precisamos sair para trabalhar, conclui. Para o italiano Enzo, além do combustível para movimentar o trator, entraram em cena os fertilizantes para produzir suas batatas. Com a guerra, ficou mais difícil de comprá-los. Com tantas dificuldades, o agricultor diz que seus filhos nem planejam assumir a fazenda, que pertence à família há mais de um século.
0: Bom, os efeitos estão em todo mundo, como a matéria mostrou, né? 5 meses depois, os objetivos norte-americanos para essa guerra foram atingidos?
2: Nenhum único deles, Rita. O ataque começou no fim de fevereiro com Israel e Estados Unidos dizendo: queremos mudar o regime iraniano, né? Tirar o Ayatollah. Eles assassinaram o Ayatollah, entrou o filho do Ayatollah, outro Ayatollah, que é mais linha dura que o pai. Acabar com a possibilidade, a capacidade de míssil, não acabaram, reduziu, mas não acabou. Acabar com o apoio do Irã às milícias ali, proxies, que eles chamam, os Houthis no Iêmen, o Hezbollah no Líbano, não aconteceu isso. E resolver o programa nuclear, acabar, também não resolveram. Nenhum desses problemas foi resolvido.
0: E criaram outro.
2: Criaram outro,
0: que é o Estreito de Hormuz.
2: O Estreito de Hormuz virou a maior moeda de troca, de poder de barganha do Irã. O Irã descobriu que, mais do que poder nuclear, ele agora consegue sufocar a economia mundial. E Trump, com negociação, com acordo, não consegue resolver isso. Uma das coisas que o Irã não vai abrir mão é ter algum tipo de controle ou pedágio ou ingerência no Estreito de Hormuz.
0: Elô, pegando esse gancho do Estreito de Hormuz, né, uma rota estratégica para o comércio mundial, né, passa ali não só combustível, fertilizante, a gente tem visto isso nesses meses todos de guerra. Até que ponto um país, né, no caso o Irã, pode usar essa rota como instrumento de pressão sem violar as normas do direito internacional?
3: Bom, sem violar as normas do direito internacional
0: não
3: é difícil.
0: Não é possível.
3: Não dá. De fato, a gente tem uma convenção de direito do mar que diz que ainda, né, que nesses estreitos a gente tem esse conceito de mar territorial, né, de alcance daquele país, você não pode interromper o fluxo de embarcações que está colocado ali, né? Então, lógico que, desde uma perspectiva política, saber quem passa, controlar quando passa,
0: cobrar
3: eventualmente
0: pedágio.
3: Cobrar um pedágio, que inclusive é algo que tem se negociado com o Oman, é algo que está no mundo da realidade ali. Mas, pela regra internacional, em tese, você não pode bloquear a passagem de nenhum navio unilateralmente.
0: Então, além dessas consequências econômicas, a gente tem também essas consequências de ver coisas que não eram para acontecer do ponto de vista do direito, né, acontecerem.
3: Exatamente. E na ausência de uma instituição robusta, capaz de pôr fim a esse conflito e regular como se dará a passagem.

0: passagem de todos esses navios pelo Estreito de Hormuz, impera novamente a regra daquele que fala mais alto, a regra do mais forte, e o conflito se arrasta.
1: Veja a seguir, Keiko Fujimori toma posse como presidente do Peru. E veja também, o Ministério da Saúde lança campanha de alerta sobre os riscos das bets logo depois da Copa do Mundo, quando o número de apostadores triplicou no país. A gente volta já.

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0: O Instituto de Pesquisa Genial Quest divulgou o cenário da corrida eleitoral nos estados de Minas Gerais, Rio de Janeiro e Pernambuco.
1: Em Minas Gerais, o senador do Republicanos, Cleitinho Azevedo, lidera com 35%. O ex-prefeito de Belo Horizonte, Alexandre Calil, do PDT, aparece com 12%. Patrus Ananias, do PT, tem 10%. O governador Matheus Simões, do PSD, 6%. Gabriel Azevedo, do MDB, 4%. Ben Mendes, do Missão, e Flávio Rosco, do PL, tem 2%. Maria da Consolação, do PSOL, 1%. Jarba Soares Júnior, do PSB, Rafael Duda, do PSTU, e Túlio Lopes, do PCB, não pontuaram. 15% estão indecisos. Brancos, nulos ou não vão votar somam 13%. Em outro cenário, sem Cleitinho Azevedo, Alexandre Calil aparece com 15%. Patrus Ananias tem 13%, Matheus Simões, 9%, Gabriel Azevedo, 6%, Flávio Roscoe, 4%, Ben Mendes, 2%, Maria da Consolação, 1%, Rafael Duda e Túlio Lopes não pontuaram. 27% de indecisos e 23% de votos brancos, nulos ou não vão votar. Numa eventual disputa de segundo turno entre Cleitinho e Calil, o senador tem 44% e o ex-prefeito de BH, 29%. Em outro cenário, na disputa entre o candidato do Republicanos e o do PT, Cleitinho aparece com 46% e Patrus Ananias com 31%. Já entre Cleitinho e Matheus Simões, o senador tem 46% e o governador, 15%. Em um confronto sem Cleitinho, Matheus Simões está um ponto à frente de Alexandre Calil. Entre Patrus Ananias e Matheus Simões, os dois candidatos estão empatados com 30% das intenções de voto. A pesquisa registrada no Tribunal Superior Eleitoral foi realizada entre os dias 22 e 26 de julho, com 1.482 entrevistados. A margem de erro é de 3 pontos percentuais. Em Pernambuco, a governadora Raquel Lira, do PSD, que tenta a reeleição, lidera a pesquisa com 43% dos votos. O ex-prefeito de Recife, João Campos, do PSB, aparece com 37%. Camila Falcão, do Unidade Popular, Ivan Moraes, do PSOL, Renan Alais, do Missão, tem 1%. Indecisos somam 11%, brancos, nulos ou não vão votar, 6%. Numa eventual disputa de segundo turno, em abril, Raquel Lira tinha 38% e subiu para 45%. João Campos caiu de 46% para 39%. A pesquisa registrada no Tribunal Superior Eleitoral foi realizada entre os dias 22 e 26 de julho, com 900 entrevistados. A margem de erro é de 3 pontos percentuais. No Rio de Janeiro, a pesquisa estimulada mostra o ex-prefeito do Rio, Eduardo Paes, do PSD, na liderança absoluta, com 38%, e a possibilidade de vencer a disputa já no primeiro turno. Em seguida, veio o ex-governador Antony Garotinho, do Republicanos, com 10%, empatado com o deputado estadual do PL, Douglas Ruas. William Siri, do PSOL, aparece com 2%, André Marinho, do Novo, Coronel Busnello, do Missão, Ciro Garcia, do PSTU, Juliette Pantoja, da Unidade Popular, e Wilson Witzel, do Democracia Cristã, tem 1% cada. Luan Monteiro, do PCO, não pontuou. Indecisos, 19%, brancos e nulos são 16%. Na simulação de segundo turno, Eduardo Paes vence Antony Garotinho com 48% a 18%. No segundo cenário, Eduardo Paes, com 52%, também ganha de Douglas Ruas, que tem 16%. A pesquisa registrada no Tribunal Superior Eleitoral foi realizada entre os dias 21 e 25 de julho, com 1.200 entrevistados. A margem de erro é de 3 pontos percentuais.
0: E nesta terça-feira, Keiko Fujimori se tornou a primeira mulher a assumir a presidência do Peru.
1: Keiko Fujimori tomou posse em uma sessão solene do Congresso peruano depois de vencer o segundo turno das eleições presidenciais de junho por uma margem de menos de 50 mil votos. No discurso de posse, Fujimori anunciou que vai adotar medidas urgentes para preparar o Peru para os impactos do fenômeno El Niño. Disse que reorganizará os serviços sociais para combater a desnutrição em comunidades rurais e anunciou um aumento de 15% no salário mínimo. Afirmou ainda que a prioridade do seu governo é o combate à criminalidade e à corrupção. Keiko é a 10ª presidente do país desde 2017. O país viveu uma década de instabilidade política. Nenhum líder conseguiu completar um mandato de 5 anos. Filha do ex-ditador Alberto Fujimori, condenado por corrupção e violações de direitos humanos, Keiko retorna o sobrenome ao Palácio do Governo 26 anos após a saída do pai do poder.
0: O Elô, 10º presidente em 10 anos, isso é muito sintomático, né? De um sistema ali que não consegue promover estabilidade?
2: A gente, olhando para o Peru, a gente percebe uma relação muito conflituosa entre o legislativo e o executivo. Presidentes dificilmente conseguem terminar o seu mandato e há uma série de análises que indicam que há uma preponderância do legislativo sobre os poderes do presidente, ainda que ele seja eleito, né, de maneira direta, como agora foi a Keiko Fujimori. Então, a gente está num cenário já de imaginar quando que ela terá o seu mandato interrompido, se a gente analisar a história recente do Peru. Mas é preciso falar, né, que não deixa de ser muito preocupante, né, a volta desse sobrenome ao poder. E o que representa isso para a história do Peru.
0: Patrícia, é mais uma presidenta, né? Mais um mandatário de direita na América Latina, né? O que isso está indicando para os caminhos que o continente está tomando?
3: Exatamente, Rita. A gente teve um tempo atrás que eles chamavam de onda rosa, né? Que era uma série de líderes na região que eram de centro-esquerda ou de esquerda. Agora a gente tem uma onda, vamos dizer, azul, como diria o Milei, presidente de direita. O que a gente tem ainda de governos de países aí, dos grandes países de centro-esquerda, esquerda, é o Brasil, presidente Lula, México com a Cláudia Sheinbaum. Então você fortalece essa virada, e uma das coisas que tem sido um tema, né, principal de todas essas novas eleições é segurança pública. Todos esses líderes insistindo aí numa linha dura de segurança pública, todo mundo querendo ser um pouco o Nayib Bukele de El Salvador e investindo nisso. A gente viu que o Donald Trump, por exemplo, repostou recentemente em redes sociais uma coisa dizendo: o Brasil é essencial, só falta o Brasil, uma coisa nesse sentido, meio que nesta onda aí de endireitamento da América Latina. A ver o que acontecerá na eleição.
0: O Ministério da Saúde lançou uma campanha de alerta sobre os riscos das bets. Durante a Copa do Mundo, o número de pedidos de autoexclusão de sites de apostas online feitos por brasileiros cresceu mais de 40%.
4: Apita o juiz e começa mais uma rodada de apostas. Tem falta. Faltou mais uma vez ao jantar para ficar jogando.
5: O vídeo faz parte da campanha nacional de alerta e prevenção aos danos das apostas online do Ministério da Saúde, que chama a atenção para a dependência causada pelas bets, o endividamento dos apostadores e os impactos nas famílias. Na página da campanha, é possível fazer um teste para ver o nível de comprometimento do jogador ou realizar uma consulta por teleatendimento. Conforme o resultado, a indicação é procurar o SUS ou o CAPS para obter ajuda dos serviços de saúde mental. Em entrevista ao Roda Viva desta segunda-feira, o psiquiatra Hermano Tavares, fundador e coordenador do Ambulatório do Jogo Patológico do Hospital das Clínicas da USP, lembrou que as bets ativam o mesmo mecanismo neurobiológico envolvido no consumo de drogas como álcool e cigarro.
6: Álcool é um formador de hábito, que significa o seguinte: quando você consome álcool, o primeiro efeito que o álcool tem no seu cérebro é: estou com vontade de beber mais. O ato de apostar é um mecanismo psicológico que ativa o sistema nervoso central de uma maneira muito semelhante que o álcool, o tabaco ou outras drogas.
7: Durante a Copa do Mundo, o número de apostadores triplicou no Brasil, assim como aumentou o número de brasileiros que solicitaram o bloqueio voluntário do próprio CPF para impedir o acesso a sites de apostas. Foram realizados mais de 9.800 pedidos de exclusão por dia.
5: O crescimento foi superior a 40% em relação às solicitações registradas até meados de junho. A obrigação do bloqueio imediato e do impedimento de cadastro de usuários autoexcluídos tem base na Lei das Bets de 2023 e nas portarias da Secretaria de Prêmios e Apostas do Ministério da Fazenda. No Ceará, o PROCON multou um site de apostas esportivas em mais de R$850 mil por permitir o acesso de uma usuária formalmente excluída das plataformas em março. Mesmo bloqueada, ela fez um novo cadastro em abril e depositou mais de R$1.000 em 2 dias. A empresa alegou que a jogadora só reclamou porque perdeu e que o depósito foi feito de forma livre, consciente e voluntária. O argumento foi rejeitado e a empresa multada.
6: Jogo aposta responsável é o que a gente chama de oxímoro. É tipo subir para baixo e descer para cima. É uma contradição. Você quer ser responsável? Não aposte.
0: O Patrício, o governo parece atuar em duas frentes, né? Primeiro, regulamentou esse mercado, que já tinha sido, né, liberado. E assim aumentou a arrecadação dos impostos. Mas, ao mesmo tempo, tenta reduzir os danos que essas apostas vêm trazendo para as finanças das pessoas, para a saúde mental delas também, né? Esse equilíbrio é possível?
3: Eu estava assistindo ao entrevistado, um médico, que deu essa definição ótima, né? Que jogo responsável é um oxímoro. O que o governo tenta fazer é um oxímoro, né? E que eles querem continuar arrecadando milhões e milhões que geram em arrecadação para o governo as bets, né? É um dinheiro necessário para o governo fechar as contas, ao mesmo tempo que querem dizer que estão fazendo alguma coisa para reduzir o mal. Eu acho que talvez eles estejam meio que enxugando gelo aí, né? Como a gente viu nesse caso que o PROCON atuou, esperar algum tipo de contenção ou de autofiscalização das próprias bets, né, que elas no mínimo respeitem essa autoexclusão, parece uma coisa muito otimista. Então, óbvio, é ótimo que o governo adote medidas, o Ministério da Saúde, mas concretamente você tinha que fazer alguma coisa para acabar com... É um problema que não existia. Agora o governo quer tudo, quer manter a arrecadação, mas quer dizer que está fazendo alguma coisa, isso aí não, essa conta não fecha.
0: Elô, o Estado hoje fiscaliza, né? A gente viu essa questão, né? O PROCON ali agindo, se as empresas cumprem as regras, e as plataformas dizem, mas joga por livre vontade, vão por esse caminho, né? Mas diante desse aumento dos casos de dependência, será que é necessário discutir uma responsabilização mais ampla dessas plataformas?
2: Eu acredito que sim. Na minha avaliação, essa regulamentação e essa permissão da existência das bets foi um equívoco no Brasil. Naquele momento, se considerou que elas já estavam em funcionamento e que não regulamentar seria o equivalente a permitir que esse mercado de apostas ilícito permanecesse sem nenhum tipo de controle. Bom, agora a gente já tem a experiência disso ter sido regulamentado, as tragédias anunciadas se concretizaram, as pessoas sofrendo dependência, famílias sendo destruídas, e a posição do governo brasileiro parece ainda privilegiar a arrecadação de impostos, ao invés de pensar em construir uma sociedade mais, né, justa, solidária e livre, como diz a Constituição. Então, para além da responsabilidade das plataformas por todos os ilícitos e problemas causados, a gente tem, talvez, uma necessidade de revisitar essa decisão sobre a regulamentação e ver se ela foi correta ou não foi correta. E se o custo é alto demais, talvez revela e proibir as apostas online no Brasil.
0: Veja a seguir, levantamento aponta que o Brasil poderá ter 1 milhão de presos no ano que vem. E veja também, terremoto no Japão deixa pelo menos 1 morto e mais de 100 feridos. A gente volta já.

0: para você que está acompanhando ao Jornal da Cultura. Eu quero te contar o que tem no Metrópolis de hoje. Eu recebo a atriz Leona Cavalli. Ela volta a São Paulo com o monólogo Elogio da Loucura, que convida o público a refletir o que a gente entende por loucura, hein? Tem também a biografia de Rolling Stones, 60 anos, que reconstrói a história de uma das maiores bandas de todos os tempos. E a escritora franco-congolesa Evê Guerra fala sobre repatriação, primeiro romance dela, que foi uma das convidadas da Festa Literária Internacional de Paraty. Hoje, às 10 da noite, tudo isso, depois do Jornal da Cultura.
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2: Ela já foi Aldeide, Marta, Silvana, Griselda, mas nunca foi Helena.
3: Fazer o quê?
2: Lília Cabral, no Provoca de hoje, 10h30 da noite. Ah, e agora ela é Rita Lee na peça Balada da Louca.

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0: Um forte terremoto deixou pelo menos um morto e mais de 100 feridos no sul do Japão. Brigadistas trabalham para resgatar vítimas dos escombros de um shopping center.
1: O segundo andar do shopping center Aeon Mall, na cidade de Kashima, foi ao chão. Segundo a imprensa japonesa, houve relatos de uma forte explosão no momento do desabamento. Várias pessoas já foram resgatadas dos escombros, mas cerca de 30 funcionários estão desaparecidos. Resultado do terremoto de magnitude 7.1 na escala Richter, que abalou Kyushu, a principal ilha do sul do Japão, a cerca de 900 quilômetros de Tóquio. Segundo a agência meteorológica do país, o tremor atingiu o máximo na escala japonesa Shindō, que vai até 7 e mede a intensidade sísmica em determinados pontos. As autoridades estão de prontidão para possíveis novos tremores. A primeira-ministra Sanae Takaishi confirmou que houve danos extensos e que irá enviar mais de 3 mil militares para as comunidades atingidas pelo terremoto.
0: Dados do Fórum Brasileiro de Segurança Pública apontam que o Brasil poderá ter 1 milhão de presos em 2027. Só que o número de vagas nas penitenciárias não tem crescido.
2: O Brasil fechou o ano passado com uma alta de 6% no total de presos em relação a 2024, de acordo com dados do Anuário de Segurança Pública. Se esse percentual de aumentos repetir este ano, o país vai atingir a marca de 1 milhão de detentos já no início de 2027. A população prisional brasileira vem aumentando mais rápido do que o número de vagas disponíveis. São 964 mil detentos para 679 mil vagas. O déficit é de mais de 280 mil, o que, segundo o relatório, torna mais difícil a reintegração social dos presos. O número de participantes em programas de recuperação cresceu 13% de 2024 para 2025, mas ainda são apenas 21,6% da população prisional.
3: A gente observa que o sistema prisional tem uma alta quantidade de reincidência, então a gente precisa pensar em políticas públicas justamente de capacitação, de reintegração social, para que essas pessoas que cumpriram sua pena, né, privadas de liberdade, quando colocados em liberdade, tenham condições de fato de promoverem uma reintegração social.
2: 94% dos presos são homens, mas o número de mulheres presas aumentou 44% em 10 anos e bateu recorde em 2025, ultrapassando 57 mil. No ano passado, quase 70% dos detentos eram negros, o maior percentual da série histórica. 30% brancos, 0,9% amarelos e 0,3% indígenas. Mais de 10 mil presos vivem com algum tipo de deficiência. Cerca de 70% dos mais de 1.500 estabelecimentos prisionais do país não possuem qualquer módulo ou cela adaptados. 17% têm alguma adequação e só 13% estão totalmente adaptados. Ainda segundo o anuário, um em cada quatro presos no Brasil ainda aguardava julgamento nos últimos anos. Um quadro que revela um desequilíbrio entre a capacidade de prender e a de julgar no tempo hábil, o que agrava o problema da superlotação.
3: Que a maior parte dessas pessoas estão presas por crimes patrimoniais e por crimes relacionados a drogas. E aí a gente vê uma minoria, por exemplo, de pessoas que estão presas por práticas, por exemplo, de homicídios, de tentativas de homicídio, de crimes contra a vida. Aprisionando muitas pessoas e as facções estão fazendo o quê? Estão arregimentando essas pessoas. O que a gente está fazendo é proporcionar um baita exército à disposição das facções criminosas no Brasil.
0: Lô, a gente vai chegar a 1 milhão de detentos, então, em 2027, por essa previsão. Estamos mais seguros?
4: De forma alguma, né? O Brasil, historicamente, é visto como um país que prende muito e prende mal, que não usa uma inteligência para buscar aplicar a pena privativa de liberdade para esses crimes mais graves. A própria reportagem mostrou que a maior parte está voltada para crimes patrimoniais de pequeno valor e tráfico de drogas. E a gente tem, né, acho que o dado mais estarrecedor é que um quarto das pessoas que estão encarceradas são presas provisórias, ou seja, sequer tiveram um julgamento. Então, na verdade, a gente não está falando de falta de vagas, a gente está falando de uma ocupação absolutamente legal das vagas que tem sido caracterizada agora, como demonstrado pela pesquisa. O Supremo já declarou que o Brasil tem um estado de coisas inconstitucional. São inúmeros os casos de condenação do Brasil por violações de direitos humanos no cárcere. E me parece que nunca é possível avançar numa política criminal responsável. Enquanto o nosso legislador preferir trabalhar na lógica do populismo penal, aumentando penas para quaisquer crimes, enquanto nossas instituições do sistema de justiça não resolverem trabalhar com inteligência, a gente vai ter uma massa enorme de encarcerados e uma massa ainda maior à disposição do crime organizado. Então, o cenário é realmente muito ruim.
0: Ô, Patrícia, e a gente trouxe um pouquinho nessa matéria essa questão das facções criminosas, né? Você está colocando ali 1 milhão de pessoas a serviço, né? Entre aspas, obviamente, do crime organizado?
5: E o mais triste, é triste pensar que o tipo de plataforma eleitoral que muitos candidatos trazem é justamente encarceramento em massa. Eles acham que você sair prendendo todo mundo, mesmo pessoas que cometeram delitos pequenos, né? Não é que você vai deixar isso impune, mas assim, prende todo mundo, faz maiores prisões, etc. E é isso, você, na verdade, você vai oferecer uma mão de obra maciça para o crime organizado. Essas pessoas vão acabar se tornando soldados desse exército do crime organizado. Você contribui para o crime em vez de combatê-lo.
0: E não ressocializa essas pessoas, né? Porque a prisão deveria ter esse papel.
5: E não ressocializa, que é o que o interessado está dizendo, né? As pessoas saem e acabam sendo reincidentes, né? Ela acaba ali ficando sem oportunidade, não consegue emprego, ela já teve contato com o crime organizado na prisão.
0: Volta pro crime. Eu agradeço a presença da professora de Direito da Fundação Getúlio Vargas, Heloísa Machado, e da jornalista Patrícia Campos Melo, da Folha de São Paulo. Boa noite, obrigada por estarem aqui.
5: Boa noite, boa noite.
0: A gente encerra essa exposição com esse jornal com a exposição Vitor Brecheret, a imagem indígena como símbolo de brasilidade. A mostra propõe um novo olhar sobre o trabalho de um dos principais nomes do modernismo brasileiro. São obras, fotografias, documentos que ajudam a compreender como a figura indígena atravessou diferentes momentos da produção do pintor e escultor. O Jornal da Cultura volta amanhã. Uma ótima noite para você.

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4: É muito bom contar com a sua companhia todas as noites. Aqui a gente ouve boa música, a gente fala da vida, a gente compartilha ideias. E a gente, na verdade, só reconhece no outro aquilo que tem dentro da gente. Se os nossos olhos forem bons, todo o nosso corpo também será. Procure enxergar o que há de bom no outro e você com certeza encontrará em você muitas qualidades. Para começar mais uma sequência, Robbie Williams, Feel.

Marília Mendonça marca presença no Slow Alô Porteiro. Um beijo para o Fernando, final do telefone 9004. Ana, sou um motorista e não perco o Slow. Boa semana. Para você também, Fernando. Muito obrigada pela participação. Carlinhos, Ana Paula, adoro a sua programação. Gostaria de ouvir Placa Luminosa. Anotado o seu pedido, Carlinhos. Um beijo. E o Leomar, Aninha, gostaria de lembrar que precisamos fazer algo pelos nossos irmãos no Rio Grande do Sul. Verdade, Leomar. Muito obrigada pela sua participação. Procure um posto de coleta, uma igreja, algum lugar que você possa deixar a sua doação.

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1: 10:25.
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Amor de Cinema, mande um recado pra gente lá no facebook.com/programa No Ritmo do Amor, que a nossa produção entra em contato com você. Aqui no Slow, sempre às terças e quintas, tem o quadro Amor de Cinema. O veterano Phil Collins, para começar e muito bem a sequência, Against the Odds.

aqui no Ritmo do Amor, um dos sucessos do Bruno Mars, Grenade. Antes, Rita Lee, Doce Vampiro. Um beijo para o Thiago, final do telefone 8894. Um beijo para Marisa, final do telefone 9072. Um beijo para Valesca. Ana Paula, adoro a sua programação. Mande um beijo para o meu marido, Ademir. Hoje completamos 24 anos casadíssimos. Um beijo para vocês, felicidades. E um beijo também para Ana Paula, minha xará. Oi, xará, uma linda noite para você também, obrigada. Ela gostaria de ouvir Roupa Nova e eu já anotei o seu pedido.

demais passar 2 horas com você. Eu ficaria mais tempo aqui. Mas tá na hora de encerrar o slow desta segunda com Roupa Nova, Força do Amor. E antes eu toquei Chris DeBurr, Love is My Decision. Pra você uma semana excelente, uma semana extraordinária. Creia que fazendo a sua parte, as coisas vão melhorar. Aqui você pode pedir a sua música, mandar um beijo pra quem você gosta. Participe no facebook.com/programa no ritmo do amor e eu te espero no meu Insta, sou Ana Paula Barros. Beijo da Ruiva, fica bem.

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1: 10h52.
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0: Cor da Pedrinho, quem lembra dessa música? Segunda-feira pega no tranco ou não, hein, gente? E o mood de segunda-feira, que loucura! Aqui é o Rodrigo Campos no seu radinho. Bora abrir os trabalhos e começar a semana juntos, hein? Deus abençoe, vai ser uma semana boa pra todos nós, gente. Simbora, tá tudo jóia por aí? Tudo jóia, jóia? Então demorou, vamos ouvir música. Hoje vai ter Murilo Rufi.
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0: Vou tocar Isa com o Ivandro. Vai ter a Marília Mendonça. Você gostou, né? Então vamos lá, pra começar os trabalhos tem Simone Mendes, tá no ar o Top Tunes.

Isa e Mó Paz, Isa e Vandro aqui no nosso Top Tunis. Gente, Henrique e Juliano surpreenderam seus fãs quando lançaram de uma vez só 11 faixas do DVD To Be Brasília, gravado no Mané Garrincha. Entre elas veio o hit Devia Ser Proibido. A música fala sobre presenciar um antigo amor beijando outra pessoa, trazendo a identificação de histórias possivelmente vivenciadas pelo público. Meu Deus, isso deve ser muito ruim, hein? Deus é mais. Bora ouvir Devia Ser Proibido, Henrique e Juliano.

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1: 11:16.
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turma, segundamos. Boa segunda, boa semana, dia 20 de maio, hein? Já já dá o prazo de entregar o imposto de renda, não esquece. A pergunta que eu faço sempre aqui é: falta muito pro 13º? Gente, aqui é o Rodrigo Campos no seu radinho. Bora continuar o Top Tunes. Kleber e Cauã e Manu Batidão.

grupo Doce Encontro, Alucinado. Gente, Marília pra sempre Marília, né? Ao gravar o terceiro DVD da sua carreira, a sertaneja Yasmin Santos fez questão de reverenciar sua maior inspiração. Em seu novo projeto, gravado em São Paulo, a cantora homenageou a saudosa Marília Mendonça. Pra quem não sabe, a Yasmin Santos ficou conhecida justamente por conta da semelhança na voz com a Rainha da Sofrência. E por isso a artista fez questão de exaltar a eterna Rainha Marília Mendonça. Yasmin Santos disse que ela só está onde está por conta das portas que a sua ídola abriu para as mulheres no gênero sertanejo. Que legal, bora ouvir Escrito nas Estrelas, Lauana Prado.

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1: 11:41.

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O trio é uma formação musical que permeia vários gêneros. Você tem no baião a criação de Luiz Gonzaga, a zabumba, a sanfona e o triângulo. No rock and roll, a guitarra, o baixo e bateria. No jazz, piano, baixo e bateria. E na música brasileira, tem um trio que formou muitas gerações, que é baixo, violão e bateria. Normalmente acompanhando cantores e cantoras. Por toda a história da música brasileira, nos becos, nos teatros, nas TVs, a gente assistiu essa formação clássica. Luana Granai, aqui o novo sempre vem.

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0: Cada movimento que você faz inocentemente nesse aparelhinho deixa uma pista. Enquanto a gente acha que está escolhendo o que quer ver, o sistema está aprendendo a escolher o que vai mostrar pra gente dali pra frente. Afinal, quem é que manda no nosso algoritmo?
1: As redes sociais têm algoritmos que acompanham a nossa navegação. Tudo que a gente faz, cada clique que a gente dá, cada link, quanto tempo a gente fica olhando uma imagem, uma cor, tudo isso são informações que são capturadas pelo algoritmo da rede social. Para quê? Para fazer o nosso perfil. E, portanto, eles buscam modular nossa atenção. Eles buscam conduzir nossa atenção e vão cada vez mais fazendo testes, predições, para conhecer-nos cada vez melhor, com o objetivo, obviamente, de controlar o nosso comportamento de consumo, mas também o nosso comportamento em geral.
0: O problema é quando o algoritmo percebe que um conteúdo funciona e começa a entregar mais dele, e mais, e mais, e mais, e mais, e mais, até que a variedade some e só sobra mais do mesmo.
2: Uma das grandes invenções das redes sociais foi criar um feed que mostra exatamente aquilo que as pessoas querem, ou o que

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1: 12:35.
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1: 1:04.
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1: 1:30.
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1: 2:01.

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1: 3 horas.
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1: 3:30.
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1: 4 e 1. 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
1: 4:27.

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8: 5 horas. 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
3: Cheguei! Bom dia, Rio Maria! Bom dia, Pará! Bom dia, Brasil! Bom dia, gente querida! Bom dia, você ligado com a gente! 5:06, hoje, quarta-feira, 29 de julho. Já o 29º dia do 7º mês deste ano. Estamos na fase da lua cheia. Está começando o meu, o seu, nosso programa de todas as manhãs. Alvorada Sertaneja, de segunda a sábado, sempre neste mesmo horário. 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E a gente começa por aqui mais um dia de trabalho, começando mais uma edição do Alvorada, pedindo as bênçãos de Deus, que nos dê força e saúde, que nos permita continuar cumprindo a nossa missão. Obrigado, meu Deus, por mais esse dia. E obrigado você que está aí do outro lado, com rádio ligado, você é a razão de nós estarmos no ar. Bate na porta, Daniel e Samuel. Começando mais uma edição do Alvorada, está no ar.

0: Berocan, sua amiga de verdade, informa agora às 5 horas e 12 minutos em Rio Maria.
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0: Ele mesmo, você tá em casa, tá ligando o rádio neste momento, seja bem-vindo. Você que tá no trabalho, um ótimo dia de trabalho. Alô, dona Rosa e todo o pessoal aí da garagem municipal, os agentes de limpeza pública, começando aí mais um dia de trabalho. A partir desse momento, nosso WhatsApp já está liberado, 99105-5722, para você mandar a sua mensagem de texto, sua mensagem de áudio, da forma que você preferir. Você também pode acompanhar a nossa programação acessando aí as nossas plataformas digitais. www.radioberocanfm.com.br. Daqui a pouquinho tem previsão do tempo e tem notícia da hora. E muita música pra gente curtir essa manhã de quarta-feirona. Hoje é dia de Santa Marta. Hoje também é dia de muita música aqui na 104. Daqui a pouquinho a gente começa a atender os primeiros pedidos musicais. Você que tá plugado com a gente através do Rádio Net, nossos aplicativos. Bom dia! Você tá ligando pela primeira vez? Seja bem-vindo! Vamos de pagode, Avaré e Jataí. Pagode na roça. Confere comigo, 5 horas e 13 minutos. Aqui o relógio não para. E o sucesso continua.

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1: E a hora certa agora são 5:19.
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0: É comigo! Agora 26 minutos, hora de levantar, minha gente! Eita, esse sono, hein, rapaz? Que sono que não tá aí, né? Escuta só. É. Vamos levantar, minha gente!
1: O que é isso, meu pai do céu? Vamos levantar, meu velho!
2: Não vai não! Ele não vai não!
0: Ele vai não, é? Eita, menina! Rapaz, que é isso, né? Benivaldo lá na Fazenda Pontal, correndo atrás do cavalo. Também o Zé Filho lá na Fazenda, na Fazenda Andorinha, é? O pessoal lá da Fazenda Três Maria, até sorrindo lá. Eita, menina. Tá, né? A Nayara na Fazenda Rechão, tá escovando os dentes. E o Diego, né, rapaz? O Diego...

0: Fogo lá da Fazenda Ranchão também, tá brigando com a cachorrada. É, deixa os cachorros em paz, rapaz. Aê, menina. Ai, ai. Adeus, Zenita, sorrindo. Chega! O Fábio, né, rapaz? O Fábio lá da panificadora São Francisco também tá sorrindo dessa brincadeira aí. É, vai levantar, não é? É com você, Dona Maria, vai lá.
1: Vai lá, Dona Maria. Pega o balde, Dona Maria. Agora, joga água nele.
0: Joga água.
2: Não, rapaz, não joga não, não joga não. Já vou levantar, não joga não, rapaz. Não dorme manhã não, não joga não.
0: Joga não, né? Tá aí. Eita, menino. Tá aí, rapaz. Falando do Fábio, né, rapaz? Vamos falar com o... Vamos falar com o Fábio aqui. Fala, Fábio!
3: Ô, Jota Neto.
0: Oi!
3: Quero pedir aquela música Instinto Animal. Por isso pra você, todos da rádio aí. Eu curti o fim de gostar da música. Por isso pra toda a galera do mercado São Francisco aqui.
0: Tá tudo certo,
3: meu. Alô, Jota Neto. Bom dia.
0: Bom dia! Vamos lá pro Goiás, é, velho! Gabriel. Alô, Goiás, velho! É, pá, o Janedilson, né?
4: Joga um balde de água, não dá escola, tá comigo.
0: Eita, menino! Alô, Janedilson! Joenilson, né, rapaz? Joenilson tá lá, ele tá gravando lá o áudio, né, rapaz? Vamos deixar, depois a gente volta. Ah, tá, fala aí, menino! Janeilson, bom dia! Lá no Goiás, velho, rapaz. Ei, fala aí.
5: Bom dia, Jota Neto.
0: Bom dia.
5: Do aqui de Goiás, velho.
0: É.
5: Um abraço aí pro Joelson.
0: Joelson.
5: Turista da ambulância aí.
0: Ah, tá certo.
5: Magrão, o Diego e a todos aí de Rio Maria.
0: Falou, parece menino.
5: Bora com o trem aqui, tá gelado.
0: Tá gelado aí? Tá, tá frio aí? Eita, menino. Pois é. É, pai, tá. Ai, ai. Ô, na.

Zé Henrique Gabriel. O Zé Henrique é um dos grandes compositores. É inclusive ele que compôs aí a música que o Zezé de Camargo gravou, que foi tema de novela. Nosso Amor é Ouro. É aqui o Fábio pediu com Instinto Animal. Na sequência vem eles, Teodoro Sampaio, com a participação do Barreirito. Paixão Proibida. Daqui a pouquinho a gente começa a atender mais pedido musical.

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1: E a hora certa agora são 5:39.
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4: É comigo.
2: Jota Neto.
4: Ele mesmo, a Nayara lá da Fazenda Rachão tá pedindo asa. É, Asas Livre pediu, a gente toca. Quando são 5:42?

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0: E é comigo, de segunda a sábado, sempre neste mesmo horário. Ele mesmo, daqui a pouquinho tem previsão do tempo e tem notícia da hora, daqui a pouco também. Tem a oração da manhã com o padre Reginaldo Manzotti. Vamos aqui atender mais ouvinte. Ei, a Rosa, né, rapaz? A Rosa tá lá preparando aquele cafezinho bem brasileiro lá na garagem, né? Eita, cafezinho bom danado, né? Eita, qualquer dia eu passo por aí, viu? Onde tem café, o JNeto tá chegando por aí, por perto. Fala, Rosa!
2: Bom dia, JNeto, estou por aqui já.
0: Tô eita, aqui bom demais, café. Hein?
2: Fazer café pra turma aqui da garagem.
0: Certo!
2: Um agente de limpeza. E um coletor de lixo. Eu estou ouvindo seu programa todo dia e toda hora, viu?
0: Ganhei. Obrigadão!
2: Foi a melhor coisa que aconteceu.
0: É, nós também ficamos felizes.
2: Obrigada aqui até a hora que eu vou me embora.
0: Eita.
2: Quero oferecer a próxima música pra todos.
0: Tá certo.
2: E um assim pra não esquecer de ninguém, um bom dia pra você.
0: Pois é, as
2: próximas. De vez em quando manda um alô pra mim, que eu tô aqui escutando. Tchau.
0: Tá certo, tchau. As próximas músicas é Vestido de Seda e Toalha Branca. Vamos agora pra quem, pai? Hã? Quem é que tá pedindo toalha branca? Ah, Deuzeni, rapaz. Fala, Deuzeni.
3: Eu tava querendo ouvir uma música com Gini Gene, Toalha Branca.
0: Toalha Branca. Um beijo
3: pra você.
0: Obrigado.
3: A Vilma, lá na padaria panificadora pra Nalto.
0: É.
3: O Itamar.
0: É.
3: A Nena.
0: A Nena.
3: O seu Arlindo, que mora aqui na Rua 11.
0: É, seu Arlindo.
3: E para todo, JNeto, que tiver sintonizado na Rádio Berocan neste momento.
0: Obrigado! Vamos agora falar com o Benivaldo, né? Fala, Benivaldo! Rapaz, fala aí, Benivaldo.
4: Um abraço. Fala, JNeto.
0: Oi.
4: Bom dia.
0: E bom aí, dia.
4: Passa pra nós arrumar o dó aí com o Teodoro Sampaio, hein?
0: Tá vestido certo. Vestido de seda. Vestido de seda.
4: Tá pegado aí de frente das queijeiras, hein? Joga o balde de água, meu parceiro Netinho, rapaz. Joga o
0: alô, balde de água, Netinho!
4: E tem esse povão que tá ligado na Berocan aí, hein? Falou,
0: tá certo. Um balde de água no Netinho e outro lá no Arlindo. Falou, tá aí, menino. Pediu, a gente toca, né? É, a Terezinha, rapaz, a Terezinha de férias, ó, a situação dela aí, ó. Eita, menina, que dorme. Que sono, hein? Ai, ai. É, né? Pois é.
5: Ei, bicho, para de conversar e toca uma música pra nós.
0: Fica nervoso não, pois é agora. Teodoro Sampaio, Vestido de Seda, Toalha Branca, vem na sequência. E tem oração da manhã com o padre Reginaldo Manzotti. Enquanto isso, a gente vai ali fora tomar um cafezinho, molhar a palavra, eu volto daqui a pouquinho. Continue aí.

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2: Bom dia, queridos irmãos e irmãs, nesta quarta-feira, Nossa Senhora, também mãe dos viandantes, mãe dos viajantes, protegei-nos, como estamos invocando e pedindo a São Cristóvão. Vamos juntos pedir a Deus, nesse trânsito caótico, não é? Seja de manhã, seja à tarde, cada vez mais difícil, o perigo do acidente, do assalto, em nome do Pai, do Filho e do Espírito Santo, amém. Senhor Deus, somos peregrinos nesta terra, caminhantes no itinerário da vida, rumo ao encontro definitivo contigo. Senhor, que nos destes como exemplo São Cristóvão, que atravessou a correnteza furiosa de um rio com toda firmeza e segurança, carregando nos ombros o menino Jesus. Ó Deus, fazei que também nós, mesmo carregando as nossas cruzes, nossas dificuldades, mesmo com fardo pesado, consigamos com firmeza e segurança enfrentar corajosamente todas as correntezas, toda a tempestade, toda a tribulação, de modo particular, por intercessão de São Cristóvão, fazei com que saibamos valorizar a vida, sabendo conduzir os nossos veículos, no trabalho, no lazer. Dai-nos, Senhor, acima de tudo, serenidade quando o trânsito estiver caótico. Tirai a agressividade nas palavras e nos gestos, que saibamos respeitar o direito dos outros. Senhor, afaste de nós o perigo de provocarmos acidente. Então, que saibamos respeitar as leis do trânsito, as placas, os sinais, as advertências. Senhor Deus, dai-nos paciência e serenidade e discernimento para respeitar o limite de velocidade. Afaste toda e qualquer bebida, embriaguez. Protegei-nos, Senhor, dos acidentes, do assalto, dos perigos. Senhor, por intercessão de São Cristóvão, no trabalho ou no lazer, abençoai-nos na condução dos nossos veículos e na condução de nossa vida. Amém. São Cristóvão, protegei-nos. São Cristóvão, guardai-nos. Bom dia a todos.

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1: 6 horas.
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0: Gruda! Tá aí, Rick Renner, moleca! 6:06.
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0: 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Ele mesmo, de segunda a sábado, sempre neste mesmo horário, Alvorada Sertaneja, tocando sempre o que é de melhor da música sertaneja, com apoio especial de Supermercado Botasul e Cooperativa Sicredi, agência de Rio Maria. Daqui a pouquinho tem previsão do tempo e tem notícia da hora. Dia Mundial de Luta contra as Hepatites Virais, alerta para prevenção. Mulher é assassinada na região sul de Palma. Sancionada a lei que oferece 15 bilhões em crédito para empresas afetadas por tarifaço. Carro capota estrada de terra em Eldorado dos Carajás. Colisão entre caminhões e carreta termina em morte da BR-155 em Xinguara. Motorista fica ferido após colisão entre dois veículos também em Xinguara. É o que você vai ouvir daqui a pouquinho no Notícia da Hora. A Terezinha tá de volta, menina. Fala aí, Tereza, o que você manda?
2: Até o dia que você saiu, parece que deu um 2 dias.
0: É?
2: Então, eu quero que você me rode uma música aí. Eu vou deixar a sua escolha.
0: A tá minha escolha? Eita!
2: Você sabe qual é a música que eu gosto.
0: Tá
2: hoje
0: certo.
2: Eu tô sem assunto ainda pra tá escolhendo a música. Que ainda tô assim com a zoada do buzu, parece que na cabeça ainda.
0: É?
2: Então, fique com Deus, que ótimo dia.
0: Tá beleza, né? Então tá, vou tocar aqui umas modas aqui que eu acho que você vai gostar. Tião Carreiro e Pardinho, Longe do Meu Bem. Milionário José Rico, Coração. É você, vai ouvir daqui a pouco, viu? Tá? Mais pedido musical daqui a pouco, ok? Alô, Divina no Planalto. Eita, menina. A Luciana Mendonça, tá na chácara, né? Luciana Mendonça e o Arnaldo. Lucila, alô, Lucila, bom dia pra Lucila, né? Bom dia também pro nosso ouvinte lá no centro da cidade. Agora 6:09, daqui a pouco tem previsão do tempo e notícia da hora. Tião Carreiro e Pardinho, Longe do Meu Bem. Milionário Zé Rico, Coração.

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1: E a hora certa agora são 6 horas e 16 minutos em Rio Maria.

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0: Domingo com Milionário e José Rico, agora 6:23 aqui na sua queridinha, sua amiga de verdade.
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0: Ele mesmo, alô, Mariano Geladão. Alô, Ceará, Davina. Bom dia, pastor, nosso vídeo aí do Cascalheira.

6h23, daqui a pouquinho, previsão do tempo e notícia da hora. Hoje é dia de Santa Marta.

0: comigo. Vamos atender mais um ouvinte. Aldenira. Fala aí, Denira.
1: Dá uma música pra mim aí. Gustavo Lima. Qualquer uma delas, sim.
0: Tá certo?
1: Te amo, meu filho. Não, aquela que veio aí, que foi ontem aí da rádio aí.
0: Ah, certo.
1: A nega, Planalto.
0: Tá certo.
1: Uma pra divina, pra todos que estiver ouvindo, viu?
0: Tá legal.
1: Bom dia.
0: Bom dia. Alô, tia Tonha. Tia Tonha já tá aí, pegada no batente, né? Ela pede, a gente toca DNA, Gustavo Lima, quando são 6:34.

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1: O ideal para você informa agora às 6:38.

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8: A maior cooperativa de crédito da região norte do Brasil informa agora 6:40.

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1: Agora são 6:41. 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
3: A previsão para esta quarta-feira indica calor e elevada umidade em toda a região norte. A combinação dessas condições favorece a formação de nuvens carregadas e mantém as pancadas de chuva em diversos estados. No Amazonas, em Roraima, no Pará e no Amapá, a chuva pode ocorrer principalmente entre a tarde e a noite. Em Boa Vista, além das pancadas, há a possibilidade de trovoadas isoladas. No Acre e em Rondônia, também são esperadas chuvas isoladas durante o período da tarde, mantendo o tempo abafado. O destaque de tempo firme fica para o Tocantins. O estado terá poucas nuvens ao longo do dia, calor intenso e máxima de até 36 graus em Palmas. A baixa umidade nas horas mais quentes exige atenção à hidratação e à exposição ao sol. As informações são do Instituto Nacional de Meteorologia. Sofia Muniz, o tempo e a temperatura.
0: E a previsão do tempo para hoje, quarta-feira, dia 29 de julho, em Rio Maria, é de sol com um aumento de nuvens a partir da tarde, com os termômetros marcando mínima de 22 e a máxima de 32 graus e a umidade relativa do ar fica entre 53 e 93%. Dia Mundial de Luta contra as Hepatites Virais, alerta para prevenção. 6:44, hoje quarta-feira, 29 de julho, 29º dia do sétimo mês deste ano. Hoje é dia de Santa Marta.
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0: O Dia Mundial de Luta contra as Hepatites Virais, celebrado ontem, terça-feira, dia 28, é o ponto alto da campanha nacional Julho Amarelo, destinada a promover a conscientização da população sobre a prevenção, diagnóstico e tratamento dessas doenças. O mês foi instituído no Brasil em 2019 pela Lei 13.802/2019. O alerta anual de Julho Amarelo é para a realização do diagnóstico e do tratamento precoce das hepatites virais, reduzindo a inflamação e os riscos de cirrose e câncer de fígado. Os pacientes não tratados podem evoluir em 30% a 40% para cronicidade e suas complicações ao longo da vida, de acordo com a Sociedade Brasileira de Hepatologia. Para mais informações, o Ministério da Saúde disponibiliza o Guia para a Eliminação das Hepatites Virais. Mulher é assassinada na região sul de Palma. Uma mulher foi morta na quadra 1503 Sul, em Palma. Segundo a apuração, a vítima foi identificada como Morgana Monteiro. E o principal suspeito do feminicídio é o ex-marido, Lelito Tavares Barbosa. O suspeito foi encontrado com a arma usada no crime, trocou tiros com os policiais e morreu em confronto hora após o crime. Morgana Monteiro era servidora pública do sistema socioeducativo desde 2017. Também trabalhava como enfermeira na unidade de pronto atendimento de Porto Nacional. A primeira divisão especializada de homicídios e proteção à pessoa instaurou um inquérito policial para apurar a circunstância do feminicídio. Equipe da Polícia Militar, da Polícia Científica, do Corpo de Bombeiro e do Serviço de Atendimento Móvel de Urgência, o SAMU, estiveram no local atendendo a ocorrência. Carro capota em estrada de terra em Eldorado dos Carajás.
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0: Agora 6:46. Um carro capotou na manhã da última segunda-feira após o motorista perder o controle da direção na estrada da PA Castanheira, nas proximidades da curva do S, município de Eldorado dos Carajás, no sudeste do Pará. De acordo com as informações divulgadas, o veículo teria saído da pista depois de atingir um buraco às margens da estrada. Com o impacto, o automóvel capotou. Moradores e motoristas que passavam pelo trecho prestaram os primeiros socorros às vítimas. Não foi divulgado o número de ocupantes do veículo, bem como o estado de saúde das pessoas acidentadas. Mercado do Boi com leve alta nesta quarta-feira.
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4: É hora da cotação da Arroba do Boi. 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
0: 6:48. O preço do boi gordo teve um aumento de 1% nesta quarta-feira, dia 29. Com a arroba negociada a R$347,70 no estado de São Paulo. Os preços do boi seguem estáveis, com variações nas principais praças de negócio do estado do Pará, com o produto negociado a R$321,50 em Redenção e em Barabá, respectivamente. Já em Paragominas, o boi gordo é negociado a R$326,50, enquanto que em Alta Floresta, Mato Grosso, o boi continua sendo vendido a R$318,50. Já o preço da vaca gorda é negociado a R$304 em Redenção e em Marabá, respectivamente. Sancionada a lei que oferece mais de 15 bilhões em crédito para a empresa afetada por tarifaço.
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0: 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Empresa exportadora e de setores industriais relevante para o comércio exterior poderão ter acesso à linha de financiamento para enfrentar os impactos de instabilidades internacionais, inclusive do aumento de tarifas comerciais. A medida está prevista na Lei 15.473/2026, sancionada pela Presidência da República e publicada no Diário Oficial da União. A norma é resultado da conversão da medida provisória MP 1345/2026, que dá continuidade às ações adotadas pelo governo brasileiro desde 2025 para enfrentar os impactos do aumento de tarifas impostas pelos Estados Unidos sobre produtos brasileiros. A lei autoriza a utilização de até 15 bilhões para a linha de financiamento. Com o montante autorizado, poderá chegar até 28,5 bilhões de reais. Colisão entre caminhões e carreta termina em morte na BR-155 em Xinguara.
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0: 6:50 agora. Um homem identificado como Daniel Saraiva Batista morreu em um grave acidente de trânsito registrado na BR-155 a cerca de 5 quilômetros do distrito de Rio Vermelho, conhecido como Gogó da Onça, no município de Xinguara, sul do Pará. Segundo a Polícia Militar, a colisão envolveu um caminhão boiadeiro e um caminhão baú e uma carreta. Testemunhas disseram que um dos veículos teria tentado realizar uma ultrapassagem no momento em que aconteceu a batida. Os policiais civil e rodoviária federal foram acionados e foram ao local para apurar as circunstâncias exatas do acidente. Motorista fica ferido após colisão entre dois veículos em Xinguara. Agora 6:51. Um acidente de trânsito deixou um motorista ferido no setor Tanaka 2, em Xinguara, no sul do Pará. A colisão envolveu dois veículos no cruzamento das ruas Pedro Zamboto e Floresta. De acordo com a Polícia Militar, a equipe do 17º Batalhão foram acionados para atender a ocorrência. Uma equipe do Serviço de Atendimento Móvel de Urgência, o SAMU, e também foi também ao local para prestar os primeiros socorros aos feridos. no local do acidente. As vítimas foram encaminhadas para uma unidade de pronto atendimento, onde recebeu atendimento médico. O estado de saúde do ferido não foi divulgado. Este foi o Notícia da Hora da Berocan. 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E você fica sempre atualizado com as principais notícias do dia no Jornal da Berocan e do Berocan Esportivo e também nos nossos plantões durante a nossa programação. Aqui o Alvorada continua e o Notícia da Hora promete voltar amanhã neste mesmo horário. Até lá.
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1: E a hora certa agora são 6:53.
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1: 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Agora 7 horas em Rio Maria.
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1: É, você tá em casa, você tá no trabalho, onde quer que você esteja, você conectado com a gente através das nossas plataformas digitais, o rapaz lá da Jonailson, né? Parece, lá de Goiás Velho. Também o Manuel Messia, lá em Gurupi, a Delmísia, lá em Mineiro, no estadão de Goiás, o Jefferson dos Estados Unidos, também nós temos o nosso ouvinte lá na Bélgica, curtindo a nossa programação através do Rádio Net. E ainda tem, quer meninar, tem a Isabel lá em Joca Claudino, na Paraíba. Sete horas e um minuto. Vamos atender agora mais ouvinte. Seu Zé, fala, seu Zé.
3: João, roda aí, cadeira amiga aí pra nós aí.
1: Certo.
3: Triparada dura aí pra nós aí, o cadeira amiga aí pra nós, seu João.
1: Tá certo.
3: Bom dia, uma boa quarta-feira pra você, viu?
1: Obrigado, seu Zé. Seu Zé, eu peço desculpa ao senhor, eu encontrei aqui com o Barreirito, né? O saudoso Barreirito. É uma das principais vozes aí do trio Parada Dura, mas esse aqui ele gravou sozinho. Ah, 7 horas e 2 minutos. Na sequência tem ainda a Amaury Júnior. Que tal, hein? Chegar ao final do mês na situação aí do Amaury Júnior, hein? Ô, Tadinho. É, né, pai? Férias, gastou os trocadinhos, final de férias, escolares, final do mês, aí de volta ao trabalho, com o cartão daquele jeito, né, rapaz? 7 horas e 2 minutos.

hoje tem aniversariante da Berocan. Quem faz aniversário hoje é a senhora Núbia Arraes, presidente da Associação de Moradores do Bairro Cascalheira e secretária aqui da Associação Comunitária de Comunicação de Rumaria. Fisioterapeuta, né? É? Daí. Quem faz aniversário hoje não, mas amanhã é o senhor Inácio Claro Barbosa, o poeta popular de Rumaria. Para a Núbia e ao senhor Inácio, que faz aniversário. Os aniversariantes de ontem, de hoje e de amanhã. Nós tocamos. Parabéns!

0: Parabéns, parabéns para Núbia, a nossa secretária aqui da Associação Comunitária de Comunicação de Rio Maria. Parabéns também para o seu Inácio, que é sócio sócio honorário. Parabéns e nossos aplausos. E na sequência tem Lívia e Lorena, Deus cuida da minha casa, aí para todos os aniversariantes. E tem ainda Zezé de Camargo Luciano. Vamos encerrando por aqui mais uma edição do Alvorada, prometendo voltar amanhã a partir das 5 horas. Daqui a pouquinho tem boas novas do CA de Seta e tem toda a nossa programação feita com muito carinho e dedicação para você que está sempre com a gente. Estou indo e prometendo voltar amanhã, se Deus assim nos permitir. A todos, um ótimo e abençoado dia.
1: J. Neto.
0: Fui, fica aí com Lívia e Lorena, Deus cuida da minha casa, e Zezé de Camargo Luciano, e ainda Loira do Carro Branco.

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1: 7h24.
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7:31 nesta manhã. Agora eu quero atender meu amigo Zé Carlos, que ele pede uma canção com Antônia Gomes. Olha você aí, já já pra você. Bom dia. Quem está na sintonia também, meu amigo Adelto. Bom dia.

7:36. Quero mandar um alô especial à minha amiga Vilma na panificadora Planalto, nosso amigo Wellington. Bom dia. Quem está comigo também nessa manhã, meu amigo Davi Rezende. Essa canção tá chegando também ao Davi, rapaz, que está na sintonia. Bom dia. Quem está comigo também é o Vitor, aí que está na sintonia, nosso amigo Vitor. Essa canção

7:39, cantora Gildiane está aí para você, à espera de um milagre. Depois desta canção, nós vamos para a reflexão já já.

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1: Nesta manhã gostaria de compartilhar com você Efésios capítulo de número 6, versículo de número 11, que nos diz assim: Revesti-vos de toda a armadura de Deus, para que possas estar firme contra as astúcias ciladas do diabo. Veja o que o apóstolo Paulo escreve aqui aos irmãos de Éfeso. Nós vemos aqui a recomendação do apóstolo Paulo à igreja, aqueles que estão na peleja, na batalha, na guerra. Paulo começa a usar aqui um instrumento de guerra, as armas espirituais. Nós estamos em batalha espiritual. O inimigo não para. Ele trabalha dia e noite. E Paulo começa a mostrar aqui que o cristão precisa estar preparado para a guerra. As armas espirituais. As nossas armas não são humana, terrestre. As nossas armas, elas são espiritual. E Paulo começa a mostrar aqui as vestimentas dos soldados de guerra naquele tempo. A couraça, a espada, capacete, o escudo. O soldado tinha que estar preparado para a batalha, porque senão ele seria alvejado no campo de guerra. E Paulo começa a mostrar e dizer que nós precisamos estar revestido. Nós precisamos estar protegido por Deus para estar firme contra as armadilhas do inimigo. Todo dia ele tem uma armadilha. Ele tem uma estratégia. Ele tem uma emboscada. E eu pergunto nesta manhã para você que me ouve: como é que está esse campo espiritual seu? Como é que estão as suas armas de guerra? Você ainda está meditando na palavra de Deus que transforma? Você ainda está adorando a Deus com hinos de adoração que alegra o coração de Deus? Você ainda está no secreto da oração? Como é que está a sua oração? Ou você está só reclamando? Porque tem oração que é só reclamação. É uma petição terrível. Não há agradecimento. Não há reconhecimento do trono de Deus, da sua vontade. Como é que está este campo de guerra seu? Como é que você se encontra agora neste campo de batalha espiritual? Está firme ou o inimigo já colocou você em uma enrascada? Com quem você está caminhando nesta guerra? Com Cristo ou você está só na peleja? Nós precisamos estar revestido. Nós precisamos estar guardado por Deus. Deus só guarda aqueles que são tementes a Ele, aqueles que obedecem, aqueles que invocam o Seu nome, aqueles que reconhecem que é pequeno, que não consegue chegar só, que é dependente de Deus. Esses Deus reconhece. Então Paulo começa a mostrar aqui que na peleja o soldado precisa estar revestido, calçado, preparado. Porque você não sabe de onde vem o ataque. É lamentável dizer que os ataques maiores hoje vêm de onde você nunca imaginava. Pessoas usadas do inimigo que está perto de você. Se infiltra como amigo, mas na realidade não é amigo. Ele é inimigo. E os piores inimigos são aqueles que você não consegue identificar. Ele está perto. Ele está na mesa. Ele está dentro de casa. Esses é difícil você identificar eles. Por quê, pastor? Porque ele não torce por você. Ele não se alegra com as suas conquistas. Ele não fica feliz porque você mudou de vida. Ele não se conforma e vê você prosperando, crescendo, sendo abençoado. Ele fica revoltado. Mas é hora de você se encontrar com o Mestre. Nas madrugadas, pela manhã, ao deitar, você precisa agradecer a Deus por tudo, até por essa prova que você está enfrentando. Esse vale. Até por esse deserto que você está enfrentando aí, parece que você está só, mas não está só. Ele está contigo. Ele está na direção. Ele não perdeu o controle. Ele está controlando tudo. Na hora certa, ele vai dar um basta. Na hora certa, ele vai colocar tudo no seu lugar. Mas é preciso que você volte a mergulhar na presença de Deus. Você está quase afastado. Se parou. Você não está orando mais. Você está só correndo para um lado e para o outro, com esse telefone na mão dia e noite. Esse telefone, se eu tirar da sua mão, você morre. Você não dá conta mais de se libertar dele. Você vê tantas coisas nesse telefone que muitas delas desagradam a Deus. Aí você está preso em uma corrente humana. Você está preso aí numa estratégia do inimigo. Não ora mais, não consagra mais, não participa mais das programações da igreja, sumiu. Você está envolvido demais nas coisas materiais, você está envolvido neste mundo. É uma bebedeira sem fim. Você não fala para sua família para onde você vai. A sua esposa não sabe onde você está. Os filhos não sabem o que você faz. Você está isolado. E o inimigo está atrás de você. E a meta dele é destruir você. Mas eu trouxe aqui algo de Deus para você e para mim, para você acordar desse sono seu. Para você se despertar. Para você ter atitude. Se levante agora ou caia para sempre. É hora de você se levantar e dizer: agora eu vou voltar para a igreja, vou participar dos trabalhos da igreja, vou começar a meditar na palavra de Deus que transforma, vou ter tempo para Deus, eu vou ouvir o que Deus tem para falar para mim. É hora de você fazer isso. Ou você se desperta, ou você é mais um que vai ser tragado desta terra. É realidade, eu não posso aqui esconder de você. Mas nesta manhã Deus me traz aqui como um profeta de Deus para você. É hora de você se despertar. Abandone algumas coisas que precisam sair da sua vida. Se liberte dessa rede social que está destruindo a sua família. Ou você para ou você vai ficar isolado. Mas ora, é hora de você se levantar. Eu quero orar por você porque você entendeu o que Deus falou para mim e para você. Já eu vou orar por você. Bom dia.
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7:56, eu quero mandar um alô especial a Sirlene, que está na sintonia, nosso amigo alemão, maestro alemão, bom dia. Prepara aí o coração, depois desta mensagem, você entendeu o recado de Deus, agora eu quero orar para você se levantar hoje, já.

Senhor Jesus, queremos te agradecer pela vida. Quero te apresentar cada ouvinte, cada amigo que parou neste momento para acompanhar esta mensagem que o Senhor trouxe ao nosso coração. Repreendemos agora todo mal, toda enfermidade. Em nome de Jesus, se levante agora pelo poder que há no seu nome. Repreendo no nome de Jesus toda a enfermidade, toda a fúria do adversário, todas as estratégias do inimigo seja caída por terra. Em nome de Jesus, se levante aí agora pelo poder que há no seu nome. Um forte abraço, seu grande amigo pastor Pedro Alcântara. Fica com Deus, porque nós estamos com ele. Bom dia. Sete horas e 59 minutos, Deus está te escondendo nesta manhã, debaixo do seu sangue, debaixo das suas asas. Há uma proteção de Deus aí para você nesta manhã. Tem livramento acontecendo agora. Bom dia.

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1: 8 e 2.
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1: Bom dia, olha que bacana a gente começando hoje com alegria, né? A Manu Batidão, medley internacional, boa demais, só para esquentar essa manhã de quarta-feira, verão, clima bom, abençoado por Deus, é a natureza, né? Abençoada por Deus e bonito por natureza. E nós aqui chegando para ficarmos juntos nesta manhã, hoje, 29 de julho. Olha aí, estamos avançando, né? Avançar é preciso. Hoje, 29 de julho, quase na reta final de mais um mês, fechando a primeira temporada do ano. E é claro, só agradecer, né? Agradeço ao Papai do Céu pela saúde, pela vida. É, tem pessoas que não chegaram até, né? Não conseguiram chegar. Planos de Deus, chegar até o meio do ano. Então agradeça você, tá? Agradeça aí pela vida, por mais um dia, pelo seu trabalho. Agradeça por você ser essa pessoa especial que é. Vamos firme com muita alegria, gente no batente, feliz e contente. Oi, muito prazer, que bom estar com você. Aqui nas ondas do rádio Berocan, sua amiga de verdade. Daqui a pouquinho você confere aqui no Frequência Comunitária.

já as previsões astrais, tá? O que dizem os astros hoje, de acordo com o seu mapa astral? Fique atento e acompanhe aqui as principais notícias do Brasil e do mundo na sua manhã. É hora de agradecer com Micaela Marinho. Bom dia.

0: Valeu, Zezinho.
1: Tamo junto, meu patrão. Deus abençoe o seu trabalho. Tamo junto, viu?
2: Valeu, velho. Obrigado, obrigado pela presença.
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1: 8:21

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1: Muito bem, bom dia pra você, bom trabalho. Vamos juntos, firme e forte, com alegria no coração, cheio de amor pra dar, né? E você aí trabalhando em ritmo de fim de mês. É isso mesmo, é verão. E a gente segue assim, ó, com alegria no coração. Alerta, viu? Tornado gigante, né? Registrado aí no Brasil. Isso aconteceu, né? Esse tornado provocou em diferentes áreas de Jiruá, no noroeste do Rio Grande do Sul. Isso foi ontem. Os primeiros levantamentos apontam que comunidades localizadas na zona rural do município estão entre as regiões que sofreram os maiores impactos. Segundo as informações divulgadas inicialmente pela prefeitura, os locais atingidos, né, inclui vários municípios aí que foram atingidos, também registraram ocorrências relacionadas ao fenômeno. Tá aí, ó. Pânico, né? Pânico aí nesse tornado gigante que foi registrado ontem, né? Equipes de emergência foram mobilizadas para atender moradores e liberar estradas afetadas pelos impactos do temporal. Isso aconteceu no noroeste do Rio Grande do Sul. As notícias chegando para você nessa manhã. Fica bem atualizado com os principais fatos. E música para você aqui, Luan, estilizado.

Aí pra você, acabou de curtir Gustavo Mioto, pedido de socorro, né? Gustavo Mioto sempre com as suas músicas lindas, com letra, né? Tem profundidade aí.

as músicas de Gustavo Mioto. Bom dia para você que tá ouvindo a gente dos quatro cantos de Rio Maria região. Um abraço carinhoso aí para Aldenira Alves. Um abraço, Aldenira. Obrigada pelo carinho da audiência. Nayara. Tudo bem, Nayara? Nayara tá sumida, né? Mudou de localidade, mas tá sempre ouvindo a Berocan. Que bom saber que você tá sempre aí, ó, curtindo a nossa programação, a sua amiga de verdade, Berocan. 8h38.

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11: 8h44.
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Muito bem, daqui a pouquinho você confere as previsões chegando para você. As previsões astrais. O que dizem os astros hoje, 29 de julho? Eita, nós estamos avançando para mais um fim de mês, né? Que maravilha! Verão, e você, como é que curtiu aí o seu verão, as suas férias, merecidas férias, né? Muita gente curtiu aí praias, outros, portanto, permaneceram aí trabalhando. E você se encaixa em que perfil, hein? Trabalhando ou foi descansar, viajar, aproveitar a maré? Hoje, dia 29 de julho, dia de Santa Marta. É. Hoje também dia internacional do tigre. É cada data que vou te contar, né? Que parece duas. Eita, nós! Ótimo dia pra você, ótima quarta-feira pra você.

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1: 92.
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0: Maravilha pra você, Biquíni Cavadão, vento, ventania. Vale a pena ter saudade aqui na sua manhã. 9:12, bom dia.
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0: hoje, quarta-feira, 29 de julho, começando as previsões. Arianos, bom dia.
1: Bom dia!
0: Alô, você de Áries, se tiver alguma reunião importante hoje, é preciso conter as emoções, tá? A paciência é uma virtude que se deve ser conservada. Ao mesmo tempo, pode haver algum entusiasmo em relação a novos projetos e certos objetivos devem começar a parecer possíveis. Para você de Touro, hoje você pode receber algum reconhecimento, concluir uma etapa de algum trabalho ou simplesmente perceber com mais clareza para onde deseja direcionar seus esforços daqui em frente. Porém, é importante não assumir responsabilidades apenas para atender expectativas.
1: Gêmeos!
0: Para você de Gêmeos, o dia pode despertar vontade de aprender e necessidade de ampliar horizontes. Uma conversa, uma notícia, um curso, um livro ou até uma experiência casual deve mudar bastante a sua perspectiva de vida. Então aproveita para explorar novas ideias. Para você de Câncer, atenção, o dia pode despertar vontade de aprender coisas novas, tá? Aproveita, Maré, especialmente nos assuntos financeiros. É importante ter um pouco de calma antes de tomar qualquer decisão, tá bom? Com discernimento, é possível fazer bons investimentos.
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0: 9:15.

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0: bom dia, Rio Maria, bom dia pra você. Bom dia, vai pra Alessandra, lá nas Casas Popular. Bom dia, Alessandra, música boa que você tá pedindo, né? Eita, essa é show de bola.
1: Bom dia, Marlete.
0: Bom dia, querida.
1: Uma boa quarta-feira abençoada por Deus pra você, viu?
0: Pra nós.
1: Marlete, eu queria que você colocasse aquela música do Vitor e Léo, Vai Perdoando. E ofereço pra todos que estão na escuta.
0: Boa demais, música linda.
1: Pra Deus, a mulher do seu Arlindo.
0: Nove vinte e cinco. Pediu, saiu. Vitor Léo.

Olha, 9h29, as previsões para você de Leão, Virgem, Libra e Escorpião. Bom dia! Leoninos, olha aí para hoje, viu? O que temos para hoje? Segura aí. A orientação do céu é você se mostrar maleável, diplomático. Evite disputa de ego ou

0: postura rígida com clientes ou sócios, tá bom? Para você de virgem, você deve perceber onde está investindo a energia demais, sem retorno. Os quais ajustes podem tornar seu cotidiano mais leve. Ajustar aí vai ficar legal, viu? É um excelente momento para reorganizar prioridades e abandonar tarefas que não funcionam mais. Só não se precipite, ok? Libra. Olá, librianos! No campo social, no seu network, mantenha a atenção redobrada ao se comunicar em grupo ou em ambientes públicos de trabalho, adotando práticas e prioridades que minimizem o estresse. Então, vai com calma, né? Pega leve aí que tudo vai sair muito bem. E o seu network é uma prática de cultivar rede de contatos profissionais, baseada em troca de confiança, experiência, por aí, tá? Seguindo com Escorpião. Escorpião. Questões ligadas à família e à vida doméstica podem ficar mais evidentes. Existe potencial para resolver assuntos pendentes, mas também para acabar entrando em atritos caso não haja controle e emoções. É preciso não levar tudo o que houve ao pé da letra, viu? Essa é boa.
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1: Bom dia!
2: Bom dia pra você, bom dia! Pra você que tá comigo aí participando, via WhatsApp, aquele alô legal.

0: aquele abraço pra você que ouve. Oi! Olha só quem tá comigo participando aqui, pedindo. Essa é boa, hein? Nazaré, essa é boa.
1: Bom dia, Marlete.
0: Bom dia.
1: Coloca uma música pra nós aí da banda 007, tá bom? Qualquer uma aí que você achar.
0: Banda 007, bom dia pra nós, né? Só música boa. Essa aqui é pra alegrar a quarta-feira. Tá aí, ó. Segura a onda.

0: chegando notícias, o nosso plantão de notícia. Novo aumento na conta de luz dos paraenses será definido na próxima semana. O novo percentual de correção de tarifa de energia da Equatorial Pará vai entrar em vigor na primeira sexta-feira de agosto, dia 7, data de aniversário do contrato de concessão no estado. Enquanto a Agência Nacional de Energia Elétrica, ANEEL, finaliza a definição do índice em Brasília, o Conselho de Consumidores de Energia Elétrica do Pará atua junto ao órgão regulador para tentar reduzir o impacto do reajuste no orçamento das famílias locais. Historicamente, o estado registra os custos mais altos do país devido às complexidades logísticas da região e ao volume de encargos. Olha só aí essa notícia que vem pra gente aí, tá? Aumento na conta de energia elétrica na próxima semana. A principal queixa da entidade é o peso dos subsídios nacionais sobre uma população com renda média inferior a outras regiões brasileiras. Segundo o representante, esse cenário gera um paradoxo financeiro local e afasta investimentos industriais focados em verticalização. Esse foi o nosso plantão de notícias da sua Berocan FM. Outras notícias a qualquer momento na nossa programação.
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0: 9:44.
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0: chegando a melhor parte pra gente finalizar as previsões, tá esperando, né? Então é agora, aumenta o volume aí. Sagitarianos, o dia pede pra você se movimentar mais, tá bom? Tente não assumir mais compromisso do que realmente consegue administrar, pois a tendência à impulsividade é alta. Exercício físico dentro dos seus limites, nada de extrapolar. Vai ajudar, tá bom?
1: Capricórnio.
0: Capricornianos, suas finanças pedem atenção total, tá? Movimenta sua área material e exige cuidado com gastos imprevistos. Evite decisões financeiras arriscadas para manter o orçamento sob controle.
1: Aquário.
0: Aquarianos, pode ser que muitas emoções e percepções venham à tona, te permitindo entender melhor quais caminhos deseja seguir. Só vale lembrar que o crescimento não exige mudanças radicais ou feita de uma hora para outra, viu? Tem que ir com calma, seguindo o processo, nada de pular etapas.
1: Peixes.
0: O dia pede introspecção, mas não isolamento completo, não se isole. Tente não dar tanto espaço a pensamentos intrusivos, tá bom? Aqueles pensamentos que trazem um pouquinho de negatividade. Existe sabedoria. E a palavra de ordem é desacelerar e prestar atenção aos próprios sinais. A intuição é uma aliada, mas não pode ser seu único recurso. Opa, essa aí foi forte, hein? Forte demais pra você de peixes. Amanhã eu volto com muito mais.
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Beleza, beleza, boa demais. Clebinho Show. Essa é pra tirar todo mundo da acomodação, né? Luan já chegou por aqui dançando no ritmo do Alô Berocan. Eita, nós! Alô, é Vilásio, Vilásio! Cascalheira tá ligado, Sabina, ô Sabina! Beijo, viu? Tá animada aí? Então fica mais animada porque vem aí, Alô Berocan.

tem música pra você curtir nessa quarta. Só alegria. Sorria pra vida, né? A vida sorri de volta pra você. É como um espelho, né? Olha só, falei, aqui é só lapada, é só pancada. Gente, beijo carinhoso, até amanhã. Luan tá chegando pra cá e assume. Alô, Berocan, eu vou. Nosso encontro amanhã às 8. A gente se encontra aqui. Tchau, tchau.

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1: 10 e 2.

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4: Está no ar o nosso Alô Berocan, este programa que é para você, com você e por você, viu? Hoje tem muita música boa, mande aí sua mensagem, peça sua música especial para quem você gosta. E já trago a enquete do nosso Eu Acho de hoje, viu? Chegando agora, Milionário José Rico. Essa vai pro meu amigo Liá, lá na Avenida 8. Alô, Liá, aumenta aí o volume do seu rádio, meu amigo.

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1: Esse é o nosso Alô Berocan. Quem chegou aqui foi minha amiga Nazaré. Bom dia, Nazaré.
2: Bom dia, meu rei. Tudo bem com você?
1: Tudo bem. E você?
2: Bom dia pra nós.
1: Bom demais.
2: Uma boa quarta-feira pra gente.
1: Quase sexta, hein? Tá longe demais.
2: Tudo de bom. Deus abençoe nosso dia.
1: Pra você também.
2: Coloca uma música pra mim depois aí, Luan.
1: Ah.
2: É, um mero de qualquer um, tá? Que você encontrar.
1: Na hora.
2: Tá? Por isso pra você, se você gostar, e pros ouvintes também, tá?
1: Beleza. Bom dia, minha amiga Nazaré, já toco sua música, tá bom? Porque chegando agora, Nadson Ferinha, viu? A favela venceu, hein? E vocês estão vencendo aí? Tem que vencer.

chegando, Banda 007. Leão de Ouro, essa vai pra minha amiga Nazaré, hein? Ela que gosta de um Melody.

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8: Hora certa na sua amiga de verdade, 10:27.
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1: Esse é o nosso Alô Berocan. Vamos com participação. Quem chegou aqui foi minha amiga Deusini Nunes. Bom dia, minha amiga.
2: Bom dia, Luan. Como é que você tá, Luan?
1: Bem
2: Tudo
1: demais.
2: Bem com você, Luan?
1: Sim.
2: Luan, eu tava querendo ouvir uma música, A Força do Amor, com Amado Batista.
1: Oh.
2: Ofereço pra você, pra Sandra, pra Ciane Reis, pra mim, pra Concita, pra todos, Luan, que tiver sintonizado na Rádio Berocan neste momento. Bom dia, Luan.
1: Bom dia, minha amiga. Desde o início, a música já vai estar no jeito, tá bom? A Força do Amor com Amado Batista. Essa galera ama o Amado Batista, hein? Bom dia, minha amiga Alessandra. Tudo bem?
3: Bom dia, Luan.
1: Bom
3: Uma
1: dia.
3: Uma abençoada quarta-feira, por Deus, pra você.
1: Pra você também.
3: Eu queria aquela música do... A banda Calypso e o Amado Batista. Quem ama não deixa de amar.
1: Boa.
3: E ofereço pra todos que estão na escuta.
1: Beleza, minha amiga Alessandra. Já vou deixar no jeito, chegando agora pra minha amiga Deusini, também Amado Batista, A Força do Amor. Mandar uma alusão também pro Edivan Cruz, pro Aral Renato, a Lara Marques, que tá aí nos acompanhando. E chegando agora pra você, Amado Batista, Força do Amor.

0: Companhia do Calypso. Essa vai pra minha amiga Lili lá no Sergipe.
1: Companhia do Calypso.
0: Aumenta o volume do seu rádio, Lili.

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1: Peruca FM, sua amiga de verdade, 10h44.
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Esse é o nosso quadro, eu acho, e a enquete de hoje, vou falar pra vocês, hein? Tá polêmica. Vocês gostam de polêmica, né? Então eu trouxe polêmica hoje. É o seguinte: você acha que perdoar uma traição é sinal de amor ou falta de amor próprio, hein? É, quero saber de vocês, hein? Mande aí sua opinião no nosso WhatsApp. Dá pra reconstruir uma relação depois de uma traição? Eita, hein? Polêmica hoje, o nosso quadro, eu acho. O que você acha? Você acha que perdoar uma traição é sinal de amor ou falta de amor próprio, hein? E mais, dá para reconstruir uma relação depois de uma traição? Essa é a enquete de hoje do nosso quadro, eu acho, hein? Quero saber de vocês, mande aí sua opinião, vocês que são as vozes da experiência. Alô Concita, alô Sabina, Rosa Oliveira, Aldenira, Terezinha, quero saber de vocês, Fábio Leite. Você acha que perdoar uma traição é sinal de amor, falta de amor próprio? E digo mais, dá pra reconstruir uma relação depois de uma traição? Alô Estelita, fala pra gente aí. Quero saber vocês aí que são as vozes da experiência, Leonice, Rijane, mande aí a opinião de vocês. Quem tá digitando aqui, rapaz, é a Morena Souza, hein? Vamos ouvir daqui a pouquinho a opinião dela. Então, a enquete de hoje é a seguinte: você acha que perdoar uma traição é sinal de amor ou é falta de amor próprio, hein? Dá pra reconstruir uma traição? Dá pra reconstruir a relação depois de uma traição? Mande aí sua opinião, minha amiga Morena tá gravando um áudio aqui. Não sei se vai dar pra esperar ela mandar o áudio. Termina aí, minha amiga. Quero saber a opinião de vocês. Manda aí. Já a gente coloca no ar, tá bom?

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1: Este é o nosso Alô Berocan, mandar uma alusão pro meu amigo, rapaz, Thiago Ferreira, diretamente da Flórida, acompanhando a sua amiga, nossa amiga de verdade, Berocan FM. Alô, Tiagão, tamo junto, viu? Obrigado pelo carinho aí, rapaz. Tamo indo longe, hein? Tamo na Flórida. E coisa boa, olha, a enquete de hoje é a seguinte, hein, Thiago, do nosso quadro Eu Acho. Você acha que perdoar uma traição é sinal de amor ou falta de amor próprio? E dá pra reconstruir uma relação depois de uma traição? Polêmica, hein? Olha aí, o Thiagão falou que tá com saudade da nossa cidade Rio Maria, Thiago Ferreira, rapaz. Volta pra cá, moço. Olha, minha amiga Souza Morena mandou a opinião dela aqui, vamos escutar.
2: Bom dia, meu amigo Luan, tudo
1: bom
2: bem?
1: Bom dia.
2: Essa Anastácia aqui do Remoinho. Então, Anastácia. Eu acho que depois da traição, eu acho que não tem mais como a pessoa confiar naquela pessoa.
1: É verdade.
2: Né? Não fica mais a mesma coisa.
1: Não fica.
2: Pode até tentar ficar junto, mas a pessoa precisa ter opinião, porque vai virar e mexer, a pessoa vai tocar naquela ferida ali, vai ficar aquela briga. Vai acabar que não vai dar certo, porque isso já aconteceu comigo. Então, eu vejo muitos casos que a mulher, né, sabe que o marido tem um amante, que vira amiga. Gente, eu não consigo.
1: Eita.
2: Ser desse jeito. Eu sou diferente. Eu sou uma pessoa que nem a amizade com ex eu não gosto. Então, e se acabou o relacionamento pra mim ali, já vira inimigo. Então, eu acho que pra você perdoar, você tem que ter amor próprio. Porque tem muita gente por aí que acho que não larga a pessoa com medo de amar alguém. Mas pode ter certeza que vai amar uma pessoa ou melhor ou pior. Mas espero que seja melhor. E essa é minha opinião, viu, Luan, da enquete de hoje.
1: Valeu, minha amiga. Eita, a enquete de hoje tá polêmica, hein? A enquete de hoje é a seguinte: você acha que perdoar uma traição é sinal de amor ou falta de amor próprio, hein? Mande aí sua opinião.
3: Vamos embora!
1: Essa aqui vai pro meu amigo Thiago Ferreira, lá na Flórida, Simone Mendes.

chegando. Henrique Juliano. Ainda faltava, hein? Essa vai para todos os nossos amigos na América, lá nos Estados Unidos.

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1: Hora certa na sua amiga de verdade, 11 horas.
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1: Este é o nosso Alô Berocan e hoje a enquete do nosso Eu Acho é a seguinte, hein? Olha só, você acha que perdoar uma traição é sinal de amor ou falta de amor próprio? Quem chegou aqui para dar opinião, eu acho que sim, é a minha amiga Ana. Bom dia.
2: Bom dia.
1: Bom dia.
2: E a água já saiu do ouvido?
1: Ainda dia, tem.
2: Roda pra sua amiga Ana aí aquela música de Amado Batista.
1: Qual?
2: Eu não sei, eu acho que é Despedida.
1: Eita.
2: O nome da música.
1: Aham.
2: Se tu não encontrar ela, tu pode passar a folha seca.
1: Exato.
2: Pra Cleonice, pra Heloísa, Tadinha, lá na Vila Verde, viu? É um bom dia.
1: Bom dia, amiga Ana. A Ana não entrou na polêmica de hoje. Quem chegou foi Márcia Bezerra. Bom dia.
3: Bom dia, bom dia. Pra enquete de hoje.
1: Bom dia.
3: É assim, confiança.
1: Uhum.
3: Né? Depois que quebra,
1: já era.
3: Não tem como mais reconstituir.
1: É verdade.
3: É, o máximo possível a gente consegue tentar esquecer, mas não esquece não.
1: Ah.
3: Porque uma dor de uma traição é comparado com uma dor da morte, né? Tem dia que você tá de boa, mas tem dia que a gente tá com o coração estraçalhado, a gente lembra.
1: É verdade, né?
3: Porque a gente convive com aquela pessoa muito tempo e a pessoa trair é difícil, ó, não
1: machuca,
3: é fácil não.
1: Né?
3: Não é fácil, é muito difícil. Então, eu digo que a gente perdoar é tolice.
1: Porque
3: a pessoa que trai duas, três, a difícil é, trair a primeira vez. E quando trai a primeira vez, aí pronto.
1: Vixe Maria. Essa é a opinião da Márcia Bezerra. Hoje o trem tá polêmico aqui, viu? Perdoar a traição, você perdoaria por amor? Ou isso é... Ou perdoar não é amor próprio, hein? Minha amiga Concita, bom dia.
4: Bom dia, Luan.
1: Bom dia.
4: Luan, perdoar uma traição é muito difícil. E ainda que a pessoa insiste, diz que não faz mais, né? Que lhe peça perdão, você não acredita mais naquela pessoa que teve. Por isso, melhor fora. Só que a pessoa que trai, ele é muito sem vergonha, muito perto, sei lá. Sem vergonha, não tem vergonha na cara, sabe? Fica só pedindo pra voltar direto, sabe?
1: É verdade.
4: Aí se a pessoa for fraca, ele volta. Agora eu acho assim, uma traição onde tem filho, essa daí é a mais fácil de ter perdão, porque criar filho sozinha sem pai é difícil.
1: Verdade, minha amiga Concita, essa é a opinião da minha amiga Concita. Minha amiga Alessandra Fontinelli chegou por aqui também.
5: Quem não ama ninguém sempre faz essas covardias. De traição.
1: Olha aí.
5: E aí é falta de amor próprio, quem não ama nem ele próprio.

Verdade, minha amiga Alessandra Fontenelle, minha amiga Anastasia, falou o seguinte: toca uma música pra mim, Luquinha, eu não tenho resposta. Já, já coloco pra você, viu, minha amiga? Porque chegando agora... Ferrugem! Essa vai pra minha amiga Paula, lá em Brasília. Aumenta o volume do rádio. Esse Ferrugem canta demais.

0: Isso é Ferrugem.
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0: Eita, dona Ana, chegando Amado Batista, Folha Seca. Alô, Danilo, Sebastião, Vitinha, essa é pra você também.

0: Este é o nosso Alô Berocan, mais opinião chegando aqui da minha amiga Cleonice Pereira. Bom dia.
1: Oi, Luan, deixa eu te falar sobre a enquete aí. Bom dia, Luan.
0: Bom dia.
1: Eu falo a verdade, sim. Ah. O marido já até pode ter me traído. Vou fazer 50 anos de casado.
0: E coisa boa.
1: Se ele me traiu, foi muito por debaixo do pano. Eu nunca soube, né, assim.
0: Não, traiu não.
1: Mas eu acho que se ele tivesse me traído, foi um combinado de nós dois, né?
0: Ah.
1: Mas se ele tivesse me traído também, eu não queria mais ele, não. Eu ia me
0: tá
1: tirar
0: certo.
1: Só, eu ia enfiar meus filhos só.
0: Ah.
1: Nem filho não ia impedir de eu ficar sozinha, não.
0: Sim.
1: Eu preferia ficar sozinha, porque é muito ruim morar com um homem sem vergonha que trai a mulher à toinha.
0: É verdade.
1: Pode um rabo de saia que tá correndo atrás. É muito ruim. Aí eu ofereço a próxima música aí pra Ana, pra Gabi, pra Regiane, pra Valdinei lá no Vila Nova, pra você e pra todos os ouvintes que estão ouvindo a rádio nesse momento, tá?
0: Beleza, minha amiga Cleonice, então chegando pra você. Manu Batidão, Léo Foguete, Eu Vou Te Deixar.

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1: Hora certa na sua amiga de verdade, Berocan FM 1120.
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1: Essa vai pra minha amiga Taislene, lá em Redenção.
2: História verdadeira, meu compadre.
1: O Guilherme.

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1: Hora certa na sua amiga de verdade, Berocan FM 1143.

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0: Cássio, mano. Vem cá. Quero ter uma palavrinha séria com você. Se é pra brigar.
1: Felipe Araújo, Simone Mendes. E o nosso Alô Berocan vai ficando por aqui. Não faz escândalo. Amanhã tem mais, viu? Muito obrigado pela companhia.

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0: em Rio Maria, 12:02.
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0: Remédio injetável que previne HIV pode entrar no SUS até o fim de 2026. Colisão entre carretas na BR-155 deixa vítimas fatais entre Sapucaia e Xinguara. Homem morre em acidente a caminho do nascimento dos filhos gêmeos. São Félix do Xingu lidera a pecuária e impulsiona as exportações do agro paraense. 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
0: Temporais colocam o sul do Brasil em alerta. O sul do Brasil vive dias de preocupação por causa da atuação de uma forte frente fria associada a um ciclone extratropical. Os três estados da região estão sob alerta para chuvas intensas, ventos fortes e possibilidade de queda de granizo. Rio Grande do Sul, a Defesa Civil acompanha a situação de rios e áreas de riscos, enquanto moradores de algumas cidades já enfrentam transtornos provocados pelo mau tempo. A previsão indica acúmulos elevados de chuva superiores a 100 milímetros em algumas localidades, além de rajadas de ventos que podem chegar perto dos 100 quilômetros por hora. O Instituto Nacional de Meteorologia também emitiu alertas para diversos municípios do Paraná e Santa Catarina, reforçando o risco de temporais, interrupção no fornecimento de energia elétrica, quedas de árvores e alagamentos. Os meteorologistas explicam que, apesar do sistema de força, não se trata de um furacão, mas sim de um ciclone extratropical, fenômeno relativamente comum nesta época do ano no sul do país. Mesmo assim, ele pode provocar estragos consideráveis e exigir atenção da população. As autoridades orientam que moradores evitem áreas alagadas e também não se abrigar debaixo de árvores durante ventanias e acompanhe sempre os avisos oficiais da Defesa Civil. Em Rio Maria, 12:06.
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0: Tempo e a temperatura no norte do Brasil. Mais detalhes na reportagem de Sofia Maria Duarte Muniz.
2: E agora, o tempo e a temperatura.
3: A previsão para esta quarta-feira indica calor e elevada umidade em toda a região norte. A combinação dessas condições favorece a formação de nuvens carregadas e mantém as pancadas de chuva em diversos estados. No Amazonas, em Roraima, no Pará e no Amapá, a chuva pode ocorrer principalmente entre a tarde e a noite. Em Boa Vista, além das pancadas, há a possibilidade de trovoadas isoladas. No Acre e em Rondônia, também são esperadas chuvas isoladas durante o período da tarde, mantendo o tempo abafado. O destaque de tempo firme fica para o Tocantins. O estado terá poucas nuvens ao longo do dia, calor intenso e máxima de até 36 graus em Palmas. A baixa umidade nas horas mais quentes exige atenção à hidratação e à exposição ao sol. As informações são do Instituto Nacional de Meteorologia. Sofia Muniz, o tempo e a temperatura.

0: em Rio Maria, 12:08.
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0: A Defesa Civil monitora áreas de riscos após registros de tempos severos. Além das chuvas intensas, a Defesa Civil mantém equipes mobilizadas para acompanhar a evolução do tempo em diversas regiões do Rio Grande do Sul. Em algumas localidades, foram registrados ventos muito fortes e tempestades severas, aumentando a preocupação com possíveis danos em residências, lavouras e também na infraestrutura urbana. Os órgãos de monitoramento seguem acompanhando o nível dos rios e as condições das estradas, já que novas áreas podem ser afetadas caso o volume de chuva continue elevado nos próximos dias. Especialistas lembram que eventos climáticos extremos têm sido registrados com maior frequência e que a prevenção continua sendo a melhor forma de reduzir riscos. Quem mora em áreas sujeitas às enchentes ou deslizamentos deve acompanhar os comunicados oficiais. Esses temporais também chamam atenção para a importância de investimento em drenagem, monitoramento e planejamento urbano, reduzindo aí os impactos causados pelas fortes chuvas. Em Rio Maria, 12:09.
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0: Eleições 2026, convenções partidárias entram na reta final, viu? O cenário político brasileiro começa a ganhar força com a realização das convenções partidárias, período em que os partidos escolhem oficialmente seus candidatos e definem alianças para a disputa eleitoral. A expectativa é de que os próximos dias sejam marcados por muitas reuniões, negociações e anúncios importantes em todo o país. A propaganda eleitoral nas ruas, na internet, nos demais meios de comunicação, só poderá começar na data estabelecida pela Justiça Eleitoral. Até lá, os partidos trabalham nos bastidores para organizar suas chapas e fortalecer seus projetos políticos. Para os eleitores, este é o momento ideal para conhecer melhor os candidatos, acompanhar a proposta e evitar cair em notícias falsas que costumam circular em períodos eleitorais.

0: em Rio Maria, 12 e 11.
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Notícia boa, remédio injetável que previne HIV pode entrar no SUS até o fim de 2026. O Sistema Único de Saúde SUS pode começar a oferecer ainda este ano uma nova forma de se proteger ao vírus HIV através de uma injeção para a prevenção do HIV. Trata-se de um medicamento que impede a replicação do vírus de forma prolongada e pode ser tomado a cada 2 meses. O pedido da inclusão vai ser encaminhado pelo Ministério da Saúde à Comissão Nacional de Incorporação de Novas Tecnologias no SUS na semana que vem. A Conitec é um colegiado independente que precisa avaliar aspectos como custo-benefício de oferta de novos tratamentos pelos serviços públicos antes que eles sejam incluídos no rol do SUS. O Sistema Único de Saúde já oferece a PrEP, mas em versão oral, sob a forma de comprimidos que precisam ser tomados diariamente. Mais de 350 pessoas já tiveram acesso ao medicamento, que também tem eficácia comprovada. A principal vantagem da PrEP injetável sobre a versão oral é a adesão ao tratamento, já que os comprimidos precisam ser tomados todos os dias para garantir seu efeito. O estudo da Fiocruz, feito com 1.400 pessoas em 6 cidades brasileiras, mostrou que 83 delas preferiram a injeção. Além disso, 94% dos participantes compareceram ao serviço de saúde para tomar as injeções no prazo correto, o que garantiu que eles permanecessem protegidas ao longo do tratamento e nenhum deles foi infectado pelo vírus.

0: Rio Maria, 12 e 14.
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Colisão entre carreta na BR-155 deixa vítimas fatais entre Sapucaí e Xinguara. Um grave acidente entre carretas foi registrado na manhã desta última terça-feira, 28, na BR-155, no trecho entre municípios de Sapucaia e o distrito de Rio Vermelho, em Xinguara, região conhecida como Gogó da Onça. De acordo com informações preliminares, a colisão envolveu 3 veículos e deixou vítimas fatais. A polícia militar e o corpo de bombeiro e equipes de emergência foram ao local realizar o atendimento da ocorrência e também resgatar as vítimas e também ajudar aí no controle do tráfego. Devido ao grau do acidente, a passagem pela BR-155 ficou parcialmente comprometida, provocando aí congestionamento por vários quilômetros. Condutores que passaram pela região nas proximidades do posto 70 precisaram redobrar atenção, e a polícia ainda recomendou que os motoristas evitassem o trecho se fosse possível, utilizando aí rotas alternativas até a normalização do fluxo de veículos. As circunstâncias do acidente, assim como o número e o estado das vítimas, ainda não foram divulgadas oficialmente até o momento.

0: Rio Maria, 12 e 16.
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0: Lancha afunda em Conceição do Araguaia e barqueiro ajuda passageiros. Na tarde do último domingo, dia 26, uma lancha afundou em Conceição do Araguaia e o incidente foi registrado por um homem que presenciou a situação. No vídeo é possível ver a lancha sendo tomada pela água, afundando completamente. Um barqueiro que passava pelo local percebeu o que estava acontecendo e conseguiu resgatar todos que estavam a bordo. Apesar do susto, ninguém ficou ferido.

0: Rio Maria, 12 e 17.
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0: São Félix do Xingu lidera a pecuária e impulsiona as exportações do agro paraense. Impulsionado pelo maior rebanho bovino paraense, o de São Félix do Xingu, o agronegócio no estado do Pará exportou cerca de 2,81 bilhões no primeiro semestre de 2026, crescendo 34,5% em relação ao período do ano passado. Junto com o novo repartimento, os dois municípios concentram a maior produção de carne e criação de gado do estado, e mantendo como o maior exportador brasileiro de bovinos vivos. Além disso, o número de embarques de produtos da pecuária também aumentaram. Entre janeiro e junho, foram exportados 3,59 milhões de toneladas, gerando em torno de 28,4%. Como consequência, a participação do agronegócio na balança comercial do Pará passou de 18,96% para 21,61%, ganhando mais relevância na economia do estado. A produção de soja também não fica para trás. A leguminosa ainda lidera as vendas internacionais, respondendo por quase 45% de toda a receita da agropecuária. Produtos florestais, o açaí também compõe a lista das principais mercadorias exportadas. A China permanece como principal consumidor do agro paraense, seguida pela Espanha, Estados Unidos, Iraque, Turquia e mercados como Países Baixos, Tailândia, Argélia e Marrocos ampliam aí as compras, reforçando a importância do campo.

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1: Polícia intensifica operações contra o crime organizado. As forças de segurança realizaram novas operações em diferentes estados brasileiros com o objetivo de combater organizações criminosas envolvidas com tráfico de drogas, armas e lavagem de dinheiro. Durante as ações, mandados de prisão e de busca foram cumpridos, além da apreensão de veículos, dinheiro e outros materiais utilizados pelas quadrilhas. Segundo as autoridades, operações deste tipo são fundamentais para enfraquecer grupos criminosos e aumentar a segurança da população.

0: Ilmarília, 12:21.
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0: Pará segue com obras em rodovias e em infraestrutura. No Pará, continuam os investimentos em obras de recuperação de rodovias e melhorias na infraestrutura. Diversos trechos recebem serviços de pavimentação, recuperação do asfalto e reforço na sinalização. As melhorias facilitam o transporte de passageiros, produtores rurais e comerciantes, além de aumentar a segurança para quem utiliza diariamente as estradas estaduais e federais. Moradores esperam que os investimentos contribuam para reduzir acidentes e melhorar o escoamento da produção agrícola.

0: Rio Maria, 12:23.
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0: Saúde reforça alerta para vacinação. O Ministério da Saúde continua reforçando a importância da vacinação para manter doenças sob controle em todo o país. A orientação é que os pais e responsáveis verifiquem a caderneta de vacinação das crianças e que adultos também mantenham suas doses atualizadas. Especialistas lembram que a vacinação continua sendo uma das principais formas de prevenção contra diversas doenças.

0: em Rio Maria, 12:24.
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0: Incêndios florestais provocam e preocupam autoridades em várias regiões do planeta. Diversos países seguem enfrentando incêndios florestais durante o período de calor intenso. Equipes de bombeiros trabalham para controlar as chamas e proteger comunidades próximas às áreas atingidas. Além de prejuízos ambientais, os incêndios afetam a qualidade do ar e dificultam a vida de milhares de pessoas. Especialistas afirmam que eventos climáticos extremos têm aumentado a frequência desse tipo de ocorrência em diferentes partes do planeta.

0: em Rio Maria, 12:25.
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0: Ciência avança no desenvolvimento de novas tecnologias para previsão do tempo. Pesquisadores continuam investindo em tecnologias capazes de tornar a previsão meteorológica cada vez mais precisas. Satélites modernos, inteligência artificial e supercomputadores ajudam a identificar tempestades com maior antecedência. Essas informações permitem que autoridades emitam alertas mais rápidos, reduzindo riscos para a população e possibilitando ações preventivas antes da chegada de fenômenos severos. Especialistas destacam que investir em tecnologia significa salvar vidas, principalmente em regiões frequentemente atingidas por eventos climáticos extremos.

0: Rio Maria, 12:27.
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0: Casal desaparece em Rondon do Pará e família pede apoio da população. A família de Adriele Marçal e de seu marido Anderson está à procura do casal que está desaparecido desde o meio-dia da última sexta-feira, 24, em Rondon do Pará, no sudeste do estado. De acordo com familiares, os dois não deram mais notícias e desde então, o que tem causado grande preocupação. Até o momento, não há informações sobre o paradeiro do casal. Quem tiver visto o Adriele ou o Anderson ou souber de qualquer informação que possa ajudar a localizá-los, deve entrar em contato imediatamente pelo telefone 94-992-339680. 94-992-339680. A família reforça o pedido para que a população compartilhe informações e colabore com qualquer detalhe que possa contribuir para encontrar o casal em segurança.

0: Em Rio Maria, 12:30.
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1: 12:30.
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1: Esse é o nosso Berocan Esportivo. Boa tarde para você que tá aí nos acompanhando. Eita, rapaz, notícia triste, viu? Neymar deu uma entrevista ontem e disse o seguinte: acho que não dá mais para eu jogar na seleção. Minha história já foi. Eita, ficamos tristes, né? Tomara que ele volte atrás aí. Você acha que ele deve continuar jogando na seleção brasileira? Ou você acha que não, já deu, já é fim da linha, o Neymar tá atrapalhando aí a seleção do Brasil? Vamos ver os jogos aí do Brasileirão. Hoje tem Mirassol e Remo lá na casa do Mirassol. Muito difícil aí, muito difícil o Remo ganhar esse jogo aí lá no Maião, né? Que é o time, é o estádio do Mirassol. Eles são muito fortes lá. Ano passado ficaram mais de 20 jogos sem perder lá. Mas o Remo tá vindo bem, vindo de vitória. Vamos torcer aí pra ele ganhar e sair da zona de rebaixamento, porque daí ele vai pra 22, vai pra 24 pontos, ultrapassa o Santos e fica aí em 14º. Seria a primeira escapada do Remo aí da zona de rebaixamento, minha amiga
2: Rafaela Gomes.
3: Boa tarde, Luan. Boa tarde, ouvintes da Broken FM. Seria uma boa pro Remo, né? Ganhar fora de casa, um jogo difícil contra o Mirassol.
1: Ganharia confiança, né?

0: Sim, sim. E também acho que é um... Diríamos assim que é um jogo direto ali, né? Porque o Mirassol também tá na zona de rebaixamento, então... Aí você já derrota alguém que tá ali à sua frente na zona de rebaixamento. Então, você já ganha alguns pontinhos e ultrapassa aquele
1: vai
0: oponente.
1: Vai afundando lá pra baixo, cara.
0: Sim, então assim... É, seria uma vitória excelente pro time do Remo, mas a gente sabe que Remo é um time...
1: Doido, não dá pra confiar.
0: É, não dá pra confiar, não é um time estável, tanto que tá na situação que tá, né? Situação complicada ali na zona de rebaixamento. Mas, e jogar contra o Mirassol, como o Luan mesmo falou, jogar contra o Mirassol na casa do Mirassol é difícil, não é fácil, é complicado. É, por mais que o Mirassol esteja na situação que tá... Mas assim, mesmo assim é complicada jogar contra esse time em casa. E ainda mais porque ele tá na situação que tá e precisa do resultado positivo. Então já tem todo esse porém aí. Mas assim, é possível sim pro Remo. É, a gente sabe que futebol é uma caixinha de surpresa, então é possível. O Remo tem que entrar acreditando que vai ganhar esse jogo. É, fazer um bom futebol e tentar sair com um bom resultado. É, um empate, uma vitória seria bons resultados aí pro Remo.
1: Eu creio que aí tem cara de ser empate, viu? Empate em 1-1, 2-2 aí, Mirassol e Remo, também hoje tem a 19:30. Rapaz, ontem passou o Santos e o, na Sul-Americana, Santos e um time lá que é bem pequeno, no SBT, velho, não sabia. O SBT tá transmitindo a Sul-Americana, mas a narraçãozinha ruim, menina Maria. Amanhã, hoje, na verdade, tem Internacional e Flamengo. Internacional precisando vencer, tá com um pezinho fora da zona de rebaixamento. Se perder, se o Remo ganhar, sobe para o Internacional. E tá precisando ganhar aí contra o Flamengo. Provavelmente vai dar trabalho o Flamengo aí, que também precisa ganhar para colar no Palmeiras. E eu acho é bom.
0: Acha bom, é? Assim, o Flamengo precisa de um resultado positivo. Precisa ganhar, porque é o último jogo no... Empatou em casa. Precisa de uma vitória. Vai ser um jogo fácil, vai ser um jogo complicado. O time do Flamengo. Por mais que o Internacional esteja ali na parte de baixo da tabela, né? Vem de sequência de jogos ruins. Toda vez que o Flamengo joga com times assim, se complica. Quiçá o São Paulo. No último fim de semana, então. Mas assim, é torcer pra que. Eu, como torcedora, quero que o Flamengo ganhe. Mas eu sei como que é o histórico do Flamengo contra times que tá numa situação complicada na parte de baixo da tabela. O Flamengo sofre e perde. E assim, empata, como aconteceu com o São Paulo. O Flamengo era favorito pra esse jogo, jogando em casa. Com o time muito melhor que o time do São Paulo. O São Paulo numa situação complicada ali na parte de baixo da tabela, mas enfim, conseguiu empatar com o time do Flamengo. Mas é aquilo, né? Vamos ver como é que vai ser esse jogo. O Internacional tem uma situação complicada, então vai tentar dar o máximo de si nesse jogo.
1: Sim.
0: Mas o Flamengo é favorito para esse jogo, mas eu, como torcedor do Flamengo, sei o histórico do Flamengo. Quando joga contra times que estão nesse tipo de situação. Então eu tô bem pé no chão pra esse jogo aí, viu?
1: Eu quero ver a bagaceira. Esse jogo eu quero que o Flamengo tenha muito trabalho mesmo. Que não seja tão fácil pra eles. Mas é isso aí. Também tem Fluminense e Bahia. Esse jogo hoje também é um jogo meio... Aquele jogo assim que também não dá nem pra saber o que vai acontecer. Porque Bahia é um time meio estranho, né? Tem hora que... Não sei... É difícil jogar contra o Bahia. E aí os jogos sempre são meio amarrados, assim, meio... É sofrido, é empate, ou é golzinho no final, que nem o Corinthians empatou com eles semana passada aí, contra o Bahia, e ficou nisso. Entendeu? Vai jogando ali um joguinho meio... Eu não gosto desse jogo que não tem... Quando tem... É o Bahia, viu? Acho meio chato o jogo do Bahia.
0: Que é amarrado, é?
1: É muito toquinho, sei lá. Não acho legal, não. Não sei nem explicar porque não gosto. É ruim de assistir, eu acho. Não acho bom, não. Mas hoje também, rapaz, às 21:30, tem muito jogo hoje, hein? Vitória e Palmeiras. O Flamengo vai torcer aí pro Palmeiras deslizar novamente, mas o Carlos Miguel acho que vai entrar ligado. Não vai assinar,
0: mas o Flamengo joga primeiro, né? Primeiro que o time do Palmeiras. É. Então, dependendo do resultado, se o Flamengo ganhar, vai torcer pro Palmeiras deslizar, né? Se o Flamengo perder, aí vai torcer o triplo pra poder acontecer. E se empatar, ainda vai torcer pro time do Palmeiras derrapar. Então, mas acho que tem que o Flamengo, a torcida tem que focar no jogo, nesse jogo contra o Internacional, porque é um jogo bem mais complicado que o time do Palmeiras, né? Jogar contra o Vitória. Então, por mais que o Palmeiras tenha derrapado jogando em casa contra o Atlético Mineiro e tenha sido por alguns vacilos do goleiro, mas assim, o time do Palmeiras é melhor do que o time do Vitória.
1: Ixi, muito
0: então
1: mais.
0: Assim, tem nem comparação. Então o Palmeiras é favoritaço pra esse jogo contra o Vitória. E eu acho que ele vai ganhar esse jogo contra o Vitória, inclusive.
1: Mas tem um goleirão lá também, viu? Tem um goleirão lá do lado do Vitória. Muito bom. É Ângelo, eu acho o nome dele. Tá pegando muito. Vamos ver, né? Quem vai errar menos aí vai ser o vencedor da partida. Hoje também tem Corinthians e Atlético Paranaense. Acho que é na arena do Corinthians, mas o Atlético Paranaense tá mais organizado, tá jogando melhor.
0: Torcer pro Corinthians ganhar, né?
1: Pelo amor.
0: Vamos, Corinthians, vamos ganhar, né?
1: Se der o Flamengo, se aperta. Mas é perigoso que o Atlético ganhe do Corinthians, sim. Falar a verdade.
0: O jogo vai ser na casa do Corinthians, né?
1: É.
0: Não, para, né? O Corinthians vai ganhar, pô.
1: É.
0: Você é louco? Jogando em casa?
1: Vamos ver, né? Vamos ver.
0: Tem que ganhar, uai. Tem que ganhar.
1: Acho que um empatezinho, né? Dava bom.
0: Eu também não reclamaria se fosse empate, não. Mas acho que o Corinthians tem que ganhar. Jogando em casa, tem que ganhar, uai.
1: É.
0: Por mais que o Atlético Paranaense esteja bem na competição, né? Tá na parte de cima da tabela, ali em terceiro lugar, buscando ali o segundo, mas... eu acho que o time do Corinthians é sim possibilidade de ganhar do time do Atlético Paranaense.
1: E pra fechar a noite, amanhã, hoje na verdade, amanhã é Corinthians e amanhã tem Curitiba e Cruzeiro. Então hoje é só Vitória e Palmeiras, Fluminense e Bahia, Internacional e Flamengo e Remo e Mirassol.
0: Bons jogos.
1: Aí amanhã tem Corinthians e Atlético e Curitiba e Cruzeiro. Os artilheiros do Brasileirão são Viveiros, do Atlético Paranaense, com 12 gols, Pedro com 12 gols, Carlos Vinícius com 12 gols, John Kennedy com 9, Breno Lopes do Curitiba com 8, Danilo fechando o top 5.
0: Rapaz,
1: com
0: John
1: 7.
0: Kennedy, né?
1: Tá jogando bem, pô, no Fluminense. Tá dando a volta por cima aí. Ele é um bom jogador, só não tem cabeça.
0: É muito novo ainda, né? Por mais que
1: decidiu a Libertadores.
0: Que a gente já conhece ele há um bom tempo já, que aí tudo mais, né? A gente já conhece o jogador, já jogou muitas vezes no time do Fluminense, foi importante em alguns momentos.
1: Sim.
0: Mas assim, apesar de tudo, é um jogador jovem ainda, né? Então tem um grande futuro pela frente. Pode dar reviravolta, né? Teve uma época que ele tava meio apagado no time do Fluminense. Ele sempre foi reserva do Fluminense, na verdade, né? Sempre foi reserva no time do Fluminense. Entrava ali no decorrer do jogo.
1: Por causa de disciplina.
0: Então assim, é um menino novo, então se colocar a cabeça no lugar, pode dar reviravolta assim, tanto que tá fazendo gols, então é isso que importa. Ele como atacante, importante é fazer gols mesmo, então. Então, assim, pode ser que ele evolua muito aí nessa temporada. E talvez há possibilidades ainda dele sair para um time na Europa, poder jogar lá. Tem chance disso acontecer. Eu levo como ressalva, como flamenguista, Wesley, né? Que fez. Que era muito criticado no time do Flamengo. Eu mesmo já critiquei muitas vezes o Wesley.
1: E fez falta até na Copa.
0: Muita gente, até que não era torcedor do Flamengo, criticava muito o Wesley, falava muito mal dele. Então, assim, foi um cara que focou muito ali no decorrer do tempo, né? Foi evoluindo, foi amadurecendo, focou muito no esporte, evoluiu muito, cresceu muito na temporada aí, tá jogando agora na Roma. Poderia ter disputado a última Copa do Mundo, mas infelizmente se lesionou. Mas assim, é um jogador jovem que pode disputar a próxima Copa do Mundo, dependendo de como que ele vai estar. Então acho que é um jogador que tende só a crescer, evoluir, se ele continuar com a cabeça no lugar e continuar crescendo. Até porque ele já viveu um momento ruim, que foi o time do Flamengo, muita pressão, muita crítica. Então ele conhece esse esse momento, conhece isso. Então isso pode acontecer com o Joe também, o Joe que a gente tá evoluindo aí, né? Essa temporada pelo menos tá fazendo gols, crescendo o time do Fluminense. Agora que tem mais vagas, mais oportunidades, né? Porque saiu muitos jogadores do Fluminense. Naquela época tinha muitos jogadores ali de nome e tudo mais, o Fluminense estava em outro momento. Mas assim, agora portas abertas e oportunidades pra ele mostrar o futebol dele.
1: É, pô. João Kennedy joga muito. E o Santos passou aí, classificou para as oitavas.
0: Já
1: aí,
0: tinha,
1: né,
0: ganhado, né, o jogo, se não me engano. Primeiro jogo.
1: 8-3 no agregado. Santos garante vaga nas oitavas e garante também 3 milhões aí de reais. Tá precisando, né?
0: Dinheirinho pra pagar o Neymar.
1: É, ó. Aí os próximos compromissos do Santos vai ser sábado agora, dia 1º. Santos e Remo pela Copa do Brasil nas oitavas aí, ó. Gabigol errando gol pra caramba, errou uns 3 gols, passe do Neymar, todo olhando gol. Gabigol velho não muda não, bicho. E o Neymar, na saída desse jogo, ele deu uma entrevista e falou o seguinte: minha história já foi, não. Acho que não dá mais pra seguir na seleção, não. Ele falou que já fez o que tinha que ter feito e se não rolou, porque não tinha que rolar.
0: Não sei porque que ainda pergunta isso pro Neymar.
1: Meu
0: tá na
1: momento
0: cara, né?
1: Na seleção brasileira, eu acho que já foi, fiz a história ali. Sempre lutei pela amarelinha, mas eu acho que também não quero mais.
0: Não, mas assim, se essa pergunta. Se, é falta de fazer pergunta, né? É falta de criatividade. Óbvio que o Neymar não vai jogar mais na seleção, pelo amor de Deus. Mal jogou essa Copa do Mundo. Vai jogar a próxima?
1: Eu.
0: Lógico.
1: Tô nem aí pro Brasil. Enquanto tiver com esses empresários aí ganhando dinheiro, o Brasil não vai passar nunca das oitavas, tá ligado? Clube italiano que teve Baggio e Guardiola e também Pirlo é extinto por dívida que ultrapassa 130 milhões de reais. É o Brescia, time tradicional da Itália. Acabou falindo e não tem divisão, rapaz. Que coisa, né?
0: Triste, né? Triste. Um time que tem história e tudo mais no campeonato italiano ali na Itália. Eu acho que eu já ouvi falar dele já, não acompanho, mas com certeza no passado.
1: Foi
0: um time, foi um time grande, então jogava as ligas importantes. Porque antigamente.
1: Até o campeonato italiano também deu uma caída, né? Era top antigamente.
0: Deu uma caída, né, o campeonato italiano. Tem muito vídeo aí no YouTube explicando por que o campeonato italiano deu uma caída. Foi basicamente isso aí, né? Dinheiro, né? Investimentos errados dos clubes ali no modo geral. Punições das federações, da parte de cima ali da tabela, né? E tudo mais. Punições por... Como é que fala? Punições por fazerem coisas erradas. A Juventus foi uma dessa, né? Então foi punida. Enfim, mas assim, é triste, né? Porque o campeonato italiano, os times italianos são bem tradicionais, então tem uma história muito, muito grande no futebol. Eu, quando era mais nova, assisti muito campeonato italiano. Então eu lembro do Milan, da Internacional e Juventus ali no. Mais Internacional e mais Milan, né? É. Tinha grandes jogadores, disputavam ali Liga dos Campeões, eram das maiores, ficavam. Lembro daquela do Kaká, o Kaká foi campeão, então assim, com o Milan jogando muito, inclusive foi eleito o melhor do mundo naquela época. Então assim, é triste ver como tá o campeonato italiano, mas vem tentando crescer, tentando se reerguer a competição, fazendo algumas contratações e tudo mais. Algumas vezes vai até na semifinal da Liga dos Campeões, foi pra final, né? Contra o PSG, a Internacional, foi pra final. Levou uma goleada, levou, mas foi pra final com o PSG. Não ganhou, mas conseguiu ir ao menos na final. Então é um time que vem tentando se erguer, tentando voltar aí a ser tão grande quanto já foi a competição. Tem time pra isso, tem time com muita história, com muito peso, camisa, né? Com muito peso, com muita história. Então, assim, é torcer para que a competição volte a ser tão grande quanto já foi.
1: É isso aí, o Arsenal não desistiu de contratar Vinícius Júnior. E interesse do Botafogo em trocar Danilo por Luiz Henrique aumenta desgaste entre clube e o volante, viu? Eita, rapaz.
0: É porque acho que ele queria ir, né?
1: Ele queria sair do Botafogo.
0: Ele queria sair do Botafogo, mas no... acho que o Botafogo não... Pelo menos do Tex. Você não vai vender ele pro Palmeiras, pelo amor de Deus. O dono do Botafogo teve várias... treta com a presidente do Palmeiras, então com a equipe e tudo mais, criticou o Palmeiras inclusive, né? Falou que a arbitragem ajuda o time do Palmeiras, né? Enfim, fez tantas declarações, então acho que dificilmente ele vai vender. Se o jogador for dele, ele vai vender pro Palmeiras, talvez venda para um time de fora, acho que dificilmente vai vender pro time brasileiro. Então acho que isso aí, acho que o Palmeiras tentou ali uma coisa meio impossível, dificilmente isso acontecer. Já que ambas as partes ali não são muito amigáveis, né, ultimamente.
1: Sim. Olha, 7 milhões em 3 jogos, Santos tem semana importante para avaliar crise, aliviar crise. Em 3 jogos o Santos tem semana, em 3 jogos o Santos ganhou 7 milhões aí e deu uma aliviada na crise. E o nosso...
0: Fora que a Copa do Brasil também tem, né? Joga contra o
1: Remo.
0: Mas
1: se
0: ele
1: o passar... nosso Remo vai derrubar. Eu quero que...
0: Tomara. Tomara.
1: O Remo tem que ganhar dinheiro também, velho.
0: Bora remar, Remo.
1: É, isso aí. O nosso Beracão Esportivo vai ficando por aqui. Amanhã tem mais com os resultados da rodada. E tamo junto, rapaz.
0: Com a vitória do Flamengo, tomara. Com a derrota do Palmeiras também.
1: Vamos ver. E eu acho que o Remo ganha do Santos, porque o time que jogou contra o Santos ontem é muito ruim e o Santos levou pressão demais. Mas é isso aí.
0: Mas também o Remo também meio que dá umas pisadas na bola também, né? Assim, mas é outra competição, né? A Copa do Brasil, vamos torcer pra que na Copa do Brasil não fique derrapando, como é no Brasileirão.
1: Sim.
0: É isso, programa por aqui, desejo pra vocês uma boa quarta-feira, uma boa tarde, bom dia, tchau, gente.
1: Valeu, tamo junto.

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1: 1 hora.
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0: Muito bem, chegando por aqui em 104,9. E aí? Oi!
1: Oi!
0: Boa tarde!
1: Boa tarde!
0: Está começando mais uma edição Show da Tarde. É uma alegria enorme ter a sua companhia. Prepare o coração, aumente o volume, venha viver momentos de muita música, informação, alegria e boas energias. Onde você estiver, em casa, no trabalho ou na estrada, meu muito obrigada por escolher estar aqui com a gente. Jessiquinha Oliveira, que é a nossa programação leve, leveza, esperança e um sorriso para o seu dia. O seu encontro diário com o melhor da música de segunda a sexta. Eu sou a Jéssica Oliveira e a partir de agora te faço companhia com muito carinho até às 4. Seja muito bem-vindo, Show da Tarde está no ar. Juntos e misturados, juntos e colados.

e crescendo com você. Pra você que já gravou o seu áudio, eu gosto assim, né? Eita, menina. Eu já gosto assim, já chego chegando e o ouvinte também chega comigo, né? Quem já gravou o áudio foi a minha amiga Deuzeni. Uma ótima tarde pra você, minha princesa. Muito obrigada pelo carinho de sempre, todos os dias, sintonizada aqui comigo, ligada. Olha só, quem já acabou de chegar aqui comigo também foi ela, né? Abre alas porque a Rosa Oliveira chegou aqui também, conectada no Parque da Liberdade. São as nossas ouvintes, né? Que já chega chegando, todo dia já chega juntamente comigo. Você também que está aí com seu radinho ligado em alto e bom som, seja muito bem-vindo na frequência que embala. Você que está através do nosso site www.radioperocanfm.com.br. Você também que está aí através do aplicativo Radiosnet. Você que está me dando carona no seu carro. E a gente está viajando por esse mundão afora, né? Graças a Deus. Olha só, 1h07 na melhor quarta-feira. Eita, 29/7/2026. Já abraçando também, claro, todos os aniversariantes do dia, né? Dessa quarta-feira, tarde boa, tarde ensolarada, né? Graças a Deus. E o telefone pra você já vir pra cá interagir aqui comigo, compartilhar a sua tarde. Quero saber de onde você está acompanhando a nossa programação. Qual cidade, qual fazenda, qual região, enfim. Onde quer que você esteja aí me ouvindo, mande pra cá sua mensagem ou grave o seu áudio, que a partir das 3 horas, tem o seu alô, aquele alô caprichado, sabe? Daquele modelo. 91055722. Ligou, pediu, a gente toca, né? Aqui tem, rola muito sucesso, daqui a pouquinho tem Vale a Pena Ter Saudade, tem também informação, tudo isso e muito mais a partir de agora aqui comigo no Show da Tarde. E a gente começa também, não pode deixar de começar a nossa programação agradecendo a Deus, claro, todos os dias, pelo fôlego, pelo dom da vida, né? Pelo trabalho. E aí, já agradeceu a Deus hoje ao levantar, pela saúde, pela família, pelos amigos? É sempre bom a gente acordar e ser grato, né? Ter aquela gratidão no coração. Falando em gratidão, hoje pela manhã, né? Eu sempre faço uma reflexão sobre tudo na minha vida. E a palavra que eu sempre levo pra minha vida é gratidão. Mesmo quando as coisas estão difíceis, sabe? Naqueles piores momentos, a gente tem que ser grato. Muitas das vezes a gente só deixa pra agradecer a Deus quando a gente conquista algo, né? Conquistei, obrigada, Deus. E aí depois, né? Na dificuldade. Então é sobre isso, né, gente? Que a gente seja grata em cada pequenos, mínimos detalhes. Porque sabe o que te faz único? O jeito como você faz os outros se sentirem. Sua generosidade, sua autenticidade, sua leveza de compartilhar a vida, sua força de enfrentar os desafios, a sinceridade no seu olhar, a ternura nas palavras, o cuidado com os gestos. O que mais marca os outros não é o que você tem, é o que você espalha. Então nunca subestime o poder dos seus gestos. Eles são o que torna você alguém especial e único. O que fica na memória de quem cruza seu caminho é a paz que você traz. Sabe aquela paz que alguém traz pra você, que você se sente tão bem? Porque o que é inesquecível sempre vem da aula, tá certo? Cuide das pessoas que você ama, perceba os detalhes que ninguém fala, sabe? Entenda, aliás, o que vai além das palavras, certo? Esse é o seu Show da Tarde, começando muitíssimo bem. Tá na beira, canta na boa e deixa de papo, né? Simbora com DJ Ney Coraci. Alguém que já tem alguém.

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1: Sucesso com Bruno e Barreto, 40 graus de amor, 1:19.

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1: Sua amiga de verdade, agora 1:23.
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0: Berocan, sua amiga de verdade, tá aí ao som de Gustavo Lima, Retrovisor. Conferiu também um sucesso com Zé Felipe, Meu Grito de Amor. Agora, 1h31 da melhor no seu show da tarde. Você que acabou de sintonizar aí através do nosso site, você também que está aí através do Radiosnet. Você também que está pegando carona aí através do rádio do vizinho. Pessoal também nas construções, né? Trabalhando esse solzão aí. Com o radinho ligado aí na sombra, né? Acompanhando aqui a nossa programação. Meu muito obrigada, tá? Agora 1h31, a gente vai agora atender as primeiras participações aqui da nossa programação e logo após tem Titãs, É Preciso Saber Viver, não vale a pena ter saudade. Começando aqui por ela, né? Deixa eu ver aqui. Chegar tudo na mesma hora. Oi, Deusa, boa tarde.
1: Boa tarde, Ciane. Como é que você tá? Princesa, tudo bem com você?
0: É, a Ciane, né?
1: Estou passando aqui só para me poder desejar boa tarde para você.
0: Isso não aconteceu.
1: Que Deus abençoa. Que papai do céu derramar muitas bênçãos no seu coração, Jéssica. Boa tarde, princesa. Eu desejo tudo de bom para você.
0: Eita, menina, olha só, viu? Gente do céu, por essa eu não esperava, né? Começou Ciane e no meio veio a Jéssica, né? Gente, o pior é que o povo confunde, né? Confundem as nossas vozes, eu e a Ciane Reis. Eu acho meio diferente, né, um pouco. Rosa Oliveira, muito boa tarde, tudo jóia?
2: Jéssica Oliveira, tudo bom? Que Deus abençoe. Dê saúde sempre. Em nome de Jesus, meu alô para você e para os médicos.
0: Certo. Toco uma canção gospel para você no próximo bloco, certo, Rosa? Agora, a gente vai de Vale a Pena Ter Saudade com Titãs, É Preciso Saber Viver. Olha só, a autoria é composta pela dupla Roberto Carlos e Erasmo Carlos. A primeira gravação lançada originalmente pelo grupo Os VIPs em 1968. O auge do sucesso, gravada pelo próprio Roberto Carlos em 1974. E a versão rock, regravada com muita energia pela banda Titãs em 1998. A realidade, a letra avisa que esperar uma vida perfeita e sem ilusões pode trazer tristeza e solidão. A superação mostra que podemos tirar as pedras do caminho, mesmo que as flores tenham espinhos e possam machucar. Lembra que o bem e o mal existem e que cabe a cada pessoa fazer suas próprias escolhas. Olha só, vamos então de Vale a Pena Ter Saudade. E o WhatsApp tá aqui congestionando, né? Graças a Deus. Muitas participações chegando por aqui. Daqui a pouquinho tem a sua participação, certo? Espera aí, aguente aí, que é daqui a pouquinho, agora 1h34.

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2: A Anvisa registra 5 novas canetas emagrecedoras à base de semaglutida. A Agência Nacional de Vigilância Sanitária, Anvisa, oficializou o registro de 5 novos medicamentos injetáveis, conhecidos popularmente como canetas emagrecedoras. Todos os dispositivos utilizam a semaglutida sintética como princípio ativo e são indicados para o tratamento de diabetes. 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
2: 1:43.

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Muito bem, conferiu aí João Neto e Frederico, um cara de sorte. Ziane, perdão, amor. Agora, 1h53, a gente traz mais um Vale a Pena Ter Saudade com Aviões do Forró. Só quero pisadinha.

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7: Berocan, 2:04.
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0: Alô, Zezinho.
1: Deus abençoe, viu, seu trabalho. Tamo junto, viu?
0: Valeu, velho. Obrigado, obrigado pela presença.
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0: Muito bem, de volta com você aqui no Show da Tarde. Quarta-feira é uma tarde boa, de bem com a vida, né? Graças a Deus, agora 2:12. Quem tá por aqui hoje, que ela tá toda emotiva, é a nossa comunicadora do Manhã da Berocan, Ciane Reis. Fale aí, Ciane, dá um bom dia pros seus ouvintes aí, que agora no começo do programa já me chamaram de Ciane Reis, né? Ciane Reis agora tá por aqui.
1: Boa tarde, Jéssica. Boa tarde, ouvintes do Show da Tarde. Eu emotiva, Jéssica?
0: Totalmente, gente. Se vocês soubessem o que rola por trás dos bastidores, o que rola no off, gente, nem queiram saber, nem imaginar os assuntos.
1: Ai, ai, o off é o off,
0: eita,
1: né?
0: Desse modelo. Alô, meu amigo Zé Carlos, já passou por aqui? Boa tarde, Jéssica, tudo bem? Estou na audiência aqui em Rio Maria. Toca música com Damares, maior troféu. Tudo bem com você? Comigo está tudo muito bem, viu, Zé Carlos? Espero que você esteja bem também. Muito obrigada.

aí com você, tudo jóia? Manda um alô pra nós, é o João Ferreira e Jonas. Estamos ouvindo a Berocan aqui de Tampa, na Flórida. Olha só, nos Estados Unidos, acompanhando aqui a nossa programação. João Ferreira e Jonas, satisfação imensa, tá? Muito obrigada pelo carinho. Deus abençoe grandemente, ótima tarde, tudo de bom. E olha só, quem tá por aqui também, chegou chegando. Quando eu falei que o WhatsApp estava congestionado, é sobre isso. Quem chegou aqui comigo também, boa tarde, gostaria de ouvir uma música de Forró Boys. Ele gosta, né, de Forró Boys. Depois que te conheci. Eita. Estamos ligados na melhor. E claro, é o Valdeir lá na casa do motoqueiro, acompanhando aqui sempre, né? Todos os dias. E a coca gelada, hein, Valdeir? Eita, menino, simbora, né? 91055722, venha pra cá compartilhar sua tarde e fazer a festa juntamente aqui comigo no seu show da tarde, seu encontro diário com o melhor da música. Alana Macedo, Solange Almeida, te superei. Eita, na Verocanta na boa, ótima tarde.

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1: Sua amiga de verdade, 2h23.
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Olha só, foi perdido todos os documentos pessoais, RG, CPF, registro de nascimento e carteira de trabalho, em nome de Edson dos Santos Lima. Quem encontrar, tá? Ou encontrou, entrar em contato no 991-750667, tá? Agora 2h29, chega no sucesso com Matheus e Cauã, que sorte a nossa. Sanabeiro canta na boa, sua amiga de verdade.

FM, sua amiga de verdade, 2h32 na melhor. Eita, mais participação chegando por aqui. Gente, o que que tá acontecendo? Será que hoje eu tô tão assim, parecida, a voz idêntica da Daciane? A Daciane? É o Francisco Rodrigues. Que isso, hein, Brasil? Boa tarde, Ciane Reis. Toca pra nós, Instinto Animal, com o Zé Henrique Gabriel. Ofereço pra ti, pra Luzinete, pra Neucivane, que está aqui te ouvindo. Jéssica Oliveira, viu, Francisco? Ciane Reis, só sabadão, no Manhã da Perocã. A gente vai trazer agora sucesso com Fala Mansa, Rindo à Toa. Não vale a pena ter saudade. Olha só, Rindo à Toa é um famoso sucesso do grupo brasileiro Fala Mansa, lançado no ano de 2000 no álbum Deixa Entrar. A canção mistura forró e shot para falar sobre resiliência, otimismo e a escolha de sorrir diante das dificuldades da vida. A letra mostra que a dor e o choro passam, dando lugar ao aprendizado e à força para seguir em frente. O sorriso como escolha, o famoso refrão diz que não que a vida esteja assim tão boa, mas um sorriso ajuda a melhorar. A simplicidade, o eu lírico expressa contentamento em estar em paz. Com versos como tô numa boa, tô aqui de novo. E a gente vai conferir agora esse sucesso com Fala Mansa, Rindo à Toa. Tá na beirocã, tá na boa.

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1: Sua amiga de verdade, 12h42.
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0: Thaís, Henrique Gabriel, Instinto Animal. Nessa quarta-feirona. Eita. Conferiu também Forró Sacode Obsessão. Agora 2:52. Olha só, tá chegando o Padre Marcelo Rossi, participação aí de Luan Pereira, tá? Essa canção gospel maravilhosa, uma letra lindíssima, é Eu Seguirei. Essa vai pra minha amiga Rosa Oliveira.

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1: Sua amiga de verdade, 3 e 3.
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Gleiciane, ótima tarde pra você. Eita, quarta-feira é diferente, né? Graças a Deus. Matheus e Cauã, Simone Mendes, Meu Silêncio. Gente, essa música é top, maravilhosa. Confira também Banda R15, Tudo Que Vivemos. Esse é o seu show da tarde, Rádio Berocan, a rádio que mais cresce em audiência, crescendo com você. Alô pra Marinha, lá no Laboratório Exame, a minha amiga Eliette também. Meu amigo Dandão, um cheiro pra você. Oi, Felipe, e aí, tudo bem? Ótima tarde também pro Valdeu Wilson, né, que acompanha aqui a gente. Meu amigo também lá no Pernambuco acompanha também aqui o show da tarde, né? Pessoal no TikTok, é, Berocan aí,

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1: Sua amiga de verdade, 3:22.

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Berocan FM, Felipe Araújo, Grupo Menos é Mais. Eu nunca amei assim. 91055722. Olha só, daqui a pouquinho tem Adail Santos comandando aí o Tarde Sertaneja. Será que hoje tem Adail? Alô, Ciane Reis. É a nossa secretária, né? Olha só, foi perdido todos os documentos pessoais, tá? RG, CPF, registro de nascimento, carteira de trabalho, em nome de Edson dos Santos Lima, tá? Você que encontrou aí esses documentos, tá? Entrar em contato no 991-75-0667. Quero mandar um alô aqui, olha só, pra moçada esperta no Jardim Paraíso, no Alvorada, pessoal também lá no Vila Nova, pessoal também no setor Chácara. Alô, Genedilson, oi, Fernando. Ótima tarde pra ele também. Alô, Ziel. Alô, Cláudio. É, menina, rapaziada, sintonizada aqui de segunda a sexta no Show da Tarde. E se liga só na frequência aqui em Bala, no seu Show da Tarde. Rádio Berocão, uma rádio todinha sua. Seu encontro diário com o melhor da música. A moçada gosta, né? Chegando aí, olha só esse flashback.

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7: 3:44.
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0: tarde, tá bom demais aqui no Show da Tarde.
1: Tá bom demais aqui no Show da Tarde, agora 3:45 na melhor. Último bloco musical da nossa programação, daqui a pouquinho tem Tarde Sertaneja, o melhor do sertanejo raiz. Oi! Chegando mais sucesso. E o sucesso é com KLB, Olhar 43.

0: tenho sucesso com Grelo, perto de você. 3h51 na melhor. E olha só, quem chegou por aqui já no último bloco da nossa programação foi ela. Alô, Terezinha, boa tarde.
1: Oi, Jéssica Oliveira, boa tarde, minha gatona. E aí, como é que você está, Jéssica? Tá bom mesmo?
0: Tudo jóia.
1: E a Terezinha, Jéssica? A mulher tava fora, mas a mulher tá na pisa pra nada de Maria. Jéssica, eu te liguei pra pedir dar tempo pra você me rodar aquela música, Jéssica, mas Luciano, outra vez, meu coração te procura. Ofereço pra você, viu?
0: Obrigada.
1: Com muita dedicação e muito carinho. E todos que gostaram, tivessem sintonizado o maravilhoso programa dessa loura, Jéssica Oliveira.
0: Eita.
1: Quer dizer, Jéssica, eu tava com a saudade de cada um de vocês, ó.
0: Certo.
1: E vocês, pra mim, se tornou cada um a família. Então, se eu tava distante, tava fora, às vezes, esse dia, mas meu coração tava ligado na Rádio Berocan FM, que lá onde eu tava, não pegava. Pega no celular, mas não sou muito tá mexendo no meu celular, não. Aí eu tava, meu coração tava apertado, moço. Doido pra ir embora pra ouvir a voz de cada uma locutora especial, cada locutora que mora cada um de vocês no meu coração, Jéssica. Então,
0: certo.
1: Só uma boa tarde. Fico com Deus e um abração. Beijão, gata.
0: Um beijão pra você.
1: Exatamente, como é que Luciano, outra vez, meu coração te procura.
0: Outra vez.
1: Tchau, tchau. Um abraço, Jéssica. Tudo de bom, viu? Gatona maravilhosa.
0: Meu
1: coração sem pagar o pequeno aluguel. Tchau, tchau. Beijo, abraço.
0: Tchau, tchau. Um beijão pra você. Aqui, olha só, caça tá lendo, viu? Que só dá cantor, viu? Pensa no povo que canta. Canta e encanta, né? Outra vez. Agora 3h53. Olha só, chegando aqui a reta final da nossa programação. Muito obrigada pela audiência de cada um. Você que mandou a sua mensagem, você que gravou o seu áudio, tirou aí um tempinho pra compartilhar aqui a sua tarde, o seu momento, pedir a sua música. Você também que não participou, mas com certeza ficou aí durante toda a nossa programação. Muitíssimo obrigada, tá? E a palavra é gratidão. Amanhã é quinta-feira já, né? Graças a Deus. Estou por aqui novamente no mesmo horário, a partir de 1h, tá? Pra animar a sua tarde, pra gente fazer aquele auê todo, levando muita música e, claro, muita informação pra você. Certo? Tá chegando aí o Tarde Sertaneja, o melhor do sertanejo raiz. Meu amigo Felipe também apareceu por aqui já oferecendo o último sucesso para todos que estão acompanhando aqui o show da tarde. Ele que está acompanhando aqui a nossa programação através do aplicativo Radiosnet. Carla e Yasmin também, muito obrigada. Vou deixar aí a última música com Samuel e Matheus. Tô em dúvida, né? Vou deixar então Felipe e Rodrigo, que é uma música que eu sou completamente viciada nela, né? E o sucesso é Ignora, a nossa saideira de hoje. Tchau, tchau. Fiquem todos com Deus. E a gente se encontra amanhã.

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1: 3:58.
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1: 4:41. 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
3: Ó Santa Maria.
2: Boa tarde, queridos filhos e filhas. No manto de Nossa Senhora, vamos colocar nossas intenções. Tem alguém que, de modo particular, você quer colocar no manto da Virgem? Peça. Peça à mãe que o filho atende. Pelos doentes, nas enfermarias, nos hospitais ou nos leitos das casas. Em nome do Pai, do Filho, do Espírito Santo. Amém. Senhor Deus, ao chegar esta tarde, queremos pedir por todos aqueles que se recomendaram às nossas orações, mas de modo especial, Senhor, rezar pelos doentes. Senhor, a gripe nos amedronta, há vítimas. Pedimos por aqueles que estão desprovidos de condições financeiras, aqueles que estão desprovidos de esperança. Nossa Senhora da Saúde, junto a Deus intercedei pelos doentes, consoladora dos aflitos. Sede a esperança daqueles que não têm a quem recorrer. Nossa Senhora da Saúde, orientai que os cientistas encontrem a cura deste mal, que os médicos possam dar assistência necessária aos doentes. E rezamos também por nós, Virgem Maria, livrai-nos deste perigo. Como fruto desta Ave Maria, oferecemos por todos os doentes, principalmente aqueles que estão passando por profunda provação, que esperam uma cirurgia ou estão esperando a cura de seus males. Ave Maria, cheia de graça, o Senhor é convosco. Bendita sois vós entre as mulheres, e bendito é o fruto do vosso ventre, Jesus. Santa Maria, Mãe de Deus, rogai por nós, pecadores, agora e na hora de nossa morte. Amém. Nossa Senhora da Saúde, interceda junto a Jesus por todos os doentes. Nossa Senhora da Saúde, livrai-nos de todo o perigo do corpo e da alma. Ao voltarem para casa, voltem com o coração cheio de amor e repleto de paz. Até amanhã.
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1: 5 e 6.

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8: 5:23.

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1: Murilo Ruf e Paulo Natan.
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1: 5:44.
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1: 5:59.
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3: O anjo do Senhor anunciou a Maria.
4: E ela concebeu do Espírito Santo.
3: Ave Maria, cheia de graça, o Senhor é convosco. Bendita sois vós entre as mulheres e bendito é o fruto do vosso ventre, Jesus.
4: Santa Maria, Mãe de Deus, rogai por nós, pecadores, agora e na hora de nossa morte. Amém.
3: Eis aqui a serva do Senhor.
4: Faça-se em mim segundo a vossa palavra.
3: Ave Maria, cheia de graça, o Senhor é convosco. Bendita sois vós entre as mulheres e bendito é o fruto do vosso ventre, Jesus.
4: Santa Maria, Mãe de Deus, rogai por nós, pecadores, agora e na hora de nossa morte. Amém.
3: E o Verbo se fez carne
4: e habitou entre nós.
3: Ave Maria, cheia de graça, o Senhor é convosco. Bendita sois vós entre as mulheres e bendito é o fruto do vosso ventre, Jesus.
4: Santa Maria, Mãe de Deus, rogai por nós, pecadores, agora e na hora de nossa morte. Amém.

0: cristão nunca pode andar chateado nem triste. Quem ama Cristo é uma pessoa cheia de alegria e que irradia alegria. Papa Francisco.
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0: Em nome do Pai, do Filho e do Espírito Santo.
1: Amém.
0: Vinde, Espírito Santo, enchei os corações dos vossos fiéis e acendei nele o fogo do vosso amor. Enviai o vosso Espírito e tudo será criado, e renovarei a face da terra. Oremos, ó Deus, que instruíste os corações dos vossos fiéis com a luz do Espírito Santo, fazei que apreciemos retamente todas as coisas, segundo o mesmo Espírito, e gozemos sempre da sua consolação, por Cristo Senhor nosso.
1: Amém.
0: Amém. Oração vocacional. Jesus, Mestre Divino, que chamaste os apóstolos a vos seguirem, continuai a passar pelos nossos caminhos, pelas nossas famílias, pelas nossas escolas, e continuai a repetir o convite a muitos de nossos jovens. Dai coragem às pessoas convidadas, dai força para que vos sejam fiéis, como missionário leigo, diáconos, padres, consagrados e consagradas, para o bem do povo de Deus e de toda a humanidade.
1: Amém.
0: Amém. Também nós vamos fazer neste momento a oração da coleta, a oração do dia, e você pode aí estar fazendo um pedido especial. Ó Deus, vosso filho chamou Lázaro do sepulcro à vida e quis hospedar-se na casa de Marta. Concedei-nos que, servindo fielmente a Cristo em nossos irmãos, mereçamos, com Maria, ser nutridos pela meditação da palavra, por nosso Senhor Jesus Cristo, vosso Filho, que é Deus e convosco vive e reina na unidade do Espírito Santo, por todos os séculos dos séculos.
1: Amém.
0: Amém. Boa noite para todos os ouvintes da Rádio Berocan FM. Começando agora o programa Encontro com Deus. Este programa, meus irmãos, é da Igreja Católica Nossa Senhora Aparecida, da cidade de Rio Maria, Pará, Brasil. E você é o nosso convidado especial para estar conosco até às 19 horas. Eu sou a Raimunda, da Pastoral do Dízimo, e conto com vocês, iniciando este programa, agradecendo a Deus. É por tudo que temos, tudo que somos e tudo que fazemos. Deus é maravilhoso, Deus é bom, Deus é tudo para nós. E tudo Ele nos dá sem pedir nada em troca. Vamos agradecer a Deus por tudo que temos, tudo que somos. E Deus sempre está conosco, isso temos certeza. Eu agradeço a Deus por mais uma vez Deus ter trazido eu e a Angélica aqui para junto com vocês iniciar esse programa. E você pode estar participando ligando no 991055722. Boa noite, Angélica, tudo bem com você?
2: Boa noite, dona Raimunda, boa noite, povo de Deus, a paz de Cristo, amor de Maria, tudo bem com a senhora?
0: Bom, Angélica, paz de Cristo, amor de Maria para todos os ouvintes que estão aí neste momento sintonizado na Rádio Berocan, iniciando junto conosco o programa Encontro com Deus, e vamos ouvir o primeiro hino de hoje. A primeira música de hoje é Meu Barquinho, compadre Ezequiel. Eu já ofereço para todos os ouvintes, principalmente aqueles que todo dia participam, ligando, mandando sua mensagem, escutando aí no pé do rádio. E para todos, se você estiver longe, estiver em outra cidade, estiver ouvindo este programa, eu te convido a ficar conosco até às 19 horas e vamos ouvir, que esse hino é para você também.

0: São 18 horas e 15 minutos. Mandar um grande abraço para você que acabou de ligar seu rádio aí, sintonizar na Rádio Berocan, ouvindo o programa Encontro com Deus. Você pode estar participando deste programa ligando no 991055722. Se você estiver fora do estado, você vai acrescentar o DDD 94. Continuando, 991055722. Você pode aí estar pedindo seu hino, pode também dizer para quem você quer rezar hoje, fazer um agradecimento, um louvor, um pedido muito especial para na hora da dezena do texto rezarmos juntos por todas as intenções colocadas pelos ouvintes, pela sua, a que você também pede aí no seu coração. Tudo isso a gente vai concretizar neste programa hoje com muita fé em Deus e fé mesmo, porque este programa, meus irmãos, é para tocar o nosso coração, é para rezarmos junto, é para refletir junto. Temos o evangelho daqui a pouquinho e o evangelho também, todos nós possamos partilhar juntinhos. O evangelho de hoje está em Lucas 10, 38 ao 12, tem dois evangelhos hoje. Hoje nós temos a escolha, a reflexão de dois evangelhos. Temos o de João 11, 19 a 27, e tem de Lucas 10, 38 ao 42. Os dois evangelhos falam dos santos, né? Marta, Maria e Lázaro. Vamos hoje conhecer no evangelho, a história, né? Aí um pouco de Lázaro, Maria e Marta. Cada um tem um papel muito importante na nossa vida, né? Para nós refletir. Esses três eram os amigos de Jesus. Então, daqui a pouco, no evangelho, nós vamos ver, né? Esses três santos que aí a gente tem muito respeito e história a seguir. E você também pode estar ligando no 991055722 e vamos aí mandar o nosso alô para nossas comunidades. Todas elas compõem aí a paróquia Nossa Senhora Aparecida. João Batista no Vila Nova, São José Carpinteiro no Liberdade, Nossa Senhora de Nazaré no Maringá, São Pedro e São Paulo no Cascalheira, Irmã Dulce nas Casas Populares, São Miguel Arcanjo no setor Planalto, Nossa Senhora de Guadalupe no setor Chácara, Divino Pai Eterno no setor Remo, Nossa Senhora das Graças no setor Paraíso, Nossa Senhora Aparecida no centro da nossa cidade e também Vila Verde 1 e Vila Verde 2. Setor Alvorada 1 e Setor Alvorada 2, Sagrada Família 1 e Sagrada Família 2. E para você que também mora no sítio, na chácara e na favela, nas BR, também um boa noite para você, que Deus abençoe todas essas comunidades com muito amor, carinho e muitas bênçãos e saúde para cada família, né, que mora nas comunidades rurais. E agora nós vamos ver também quem está aniversariando hoje, 29 de julho, 29 do 7, né? Vamos ver aí se tem aniversariante dizimista. Eu acho que não temos nenhum aniversariante dizimista hoje, mas temos por aí afora, né? Muitos aniversariantes. E para você que está aniversariando hoje, muita paz, muita felicidade e um feliz aniversário. Boa festa com suas famílias e que Deus te dê muitos anos de vida com saúde. Parabéns todos os aniversariantes de hoje. E vamos ouvir mais um hino. Já ofereço para os aniversariantes, para os nossos ouvintes do dia a dia que liga todo dia, passa áudio, mensagem. Para você esse hino e também para todos os ouvintes neste momento que está aí ouvindo o programa Encontro com Deus, da onde quer que você esteja ouvindo este programa, que Deus te abençoe, que Deus te dê muita saúde e muita paz. Parabéns para você que está ligadinho aí pela primeira vez na Rádio Berocan, ouvindo este programa Encontro com Deus. Seja bem-vindo, se você está ouvindo a primeira vez, este programa, que Deus te abençoe e te dê muita paz e muita saúde. E vamos ouvir mais um hino para todos os aniversariantes, ouvinte, qual que você preparou, tem pedido?
1: Estou pensando em Deus, pedido Zé Carlos.
0: Estou pensando em Deus, com o padre Zezinho, né? Com o padre Zezinho, a pedido do seu José Carlos.

De volta com o programa Encontro com Deus, quando são 18 horas e 23 minutos. Mandar um grande abraço para você que está aí ouvindo o programa e também para você que está em outra cidade, em outro estado e está sintonizado na Rádio Berocan FM 104,9. Este programa é da Igreja Católica Nossa Senhora Aparecida da cidade de Rio Maria, Pará, Brasil. Eu sou a Raimunda e te convido a ficar conosco até às 19 horas. Um grande abraço para você que está aí ouvindo também pela primeira vez. Quero mandar um grande abraço para meus amigos aí da igreja, né, das nossas pastorais. Tem a pastoral da acolhida. Boa noite, Eva. Boa noite todo da pastoral da acolhida. Linda pastoral na porta da igreja aí, recebendo nossos fiéis, né, nosso povo de Deus. E também grande abraço para todas as pastorais, linda, maravilhosa, da nossa igreja, Nossa Senhora Aparecida, todos os movimentos, todas as comunidades. Que Deus abençoe também os pastoral, os coroinha, né, os ministros da palavra, ministro da Eucaristia, pastoral do dízimo, missão familiar, pastoral da família. Que Deus abençoe todas essas pastorais, que Deus abençoe também o nosso pároco, Padre Joaquim Teixeira. Muita saúde para ele e os seminaristas que estão aí, também aí com ele, passando uns dias, né? Que Deus possa dar saúde para todos. E agora também nós vamos ouvir mais um hino, fazer de novo a citação do Evangelho. Tem dois Evangelhos hoje, como eu falei, né? E vamos ouvir mais um hino, logo, logo é os anúncios e depois a palavra de Deus. E eu te convido a ficar conosco, preparando com sua Bíblia, sua liturgia diária, ou também através do celular. Mas vamos partilhar juntos a palavra. Daqui a pouquinho, depois dos anúncios, vamos ouvir hino até lá.

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0: Proclamação do Evangelho de Jesus Cristo segundo João.
1: Glória a vós, Senhor.
0: Naquele tempo, muitos judeus tinham vindo à casa de Marta e Maria para as consolar por causa do irmão. Quando Marta soube que Jesus tinha chegado, foi ao encontro dele. Maria ficou sentada em casa. Então Marta disse a Jesus: Senhor, se tivesse estado aqui, meu irmão não teria morrido. Mas mesmo assim, eu sei que o que pedireis a Deus, ele considera. Respondeu-lhe Jesus: Teu irmão ressuscitará. Disse Marta: Eu sei que ele ressuscitará na ressurreição, no último dia. Então Jesus disse: Eu sou a ressurreição e a vida. Quem crê em mim, mesmo que morrer, viverá. De todo aquilo que vive e crê em mim, não morrerá jamais. Creis isto? Respondeu ela: Sim, Senhor. Eu creio firmemente que tu és o Messias, o Filho de Deus, que devia vir ao mundo. Palavra da salvação.
1: Glória a vós, Senhor.
2: O homem não vive somente de pão, mas de toda a palavra da boca de Deus.

Muito bem, meus irmãos, ouvimos a palavra de Deus, né? A palavra hoje fala dos três amigos de Jesus, né? Marta, Maria e Lázaro. Temos dois evangelhos hoje, a gente, né? Tem aqui duas reflexões, escolhemos um para ler. Neste primeiro evangelho aqui, a Marta fica sabendo, né, que Jesus tinha chegado lá na cidade, lá no, onde eles moravam, né? E então ela foi ao encontro, ela saiu correndo e saiu e foi dar notícia que o irmão Lázaro tinha morrido, que eles eram muito amigos. E Marta saiu ao encontro dele. E Maria ficou em casa. Então Marta disse a Jesus: Senhor, se tu tivesse aqui, meu irmão não teria morrido. Mas mesmo assim, eu creio que o que tu pedires, Deus te concederá. Olha o tanto da fé que ela tinha nele, né? Ela reconhecia que ele era o Messias, o Filho de Deus. Aquele que tinha poder de salvar, né, de ajudar. E ele respondeu então para Marta: teu irmão ressuscitará. E Marta responde: eu sei que ele ressuscitará no último dia. Então disse Jesus: eu sou a ressurreição e a vida. Quem crê em mim não morre, mesmo que morra, viverá. E todo aquele que vive e crê em mim não morrerá, jamais. Creis nisso? Respondeu ela: sim, Senhor. Eu creio firmemente que tu és o Messias, o Filho de Deus, que deveria vir ao mundo. Que coisa linda, né? Ela tinha tanta fé, ela tinha aquela confiança que Jesus poderia ali fazer alguma coisa por ela, pelo seu irmão, por a família. Olha que bonito quando a gente crê, quando a gente tem fé e acredita, quando a gente tem aquela convicção de amor, né? Confiança. Né? Então, Marta ali teve tudo isso, ali quando encontrou com Jesus.

afazeres. Tu não te preocupas em eu estar aqui com tantos afazeres? Não deveria ela estar aqui me ajudando também? E ele aproximou-se e disse: é Marta, Marta, não te preocupas. Tu anda muito agitada por muitas coisas. Né? Por muitas coisas. Porém, só uma só coisa necessária. Maria escolheu a melhor parte. Ela está, né? Ela escolheu a melhor parte e está não, e esta não lhe será tirada. Isto é, não poderia Jesus tirar Maria da evangelização, do que ela gostava, do que ela queria fazer, que era estar com ele, ouvindo e contemplando a palavra de Deus, né? Para trocar, para ir ajudar Marta. Assim somos nós. Temos que ter tempo para Deus, temos que ter tempo para ouvir a palavra, para seguir os caminhos de Deus. Né? Jesus fala, né? Quer me seguir? Deixa tudo e venha e segue-me. Então, deixa tudo e segue-me. Não quer dizer abandonar. Quer dizer dar uma pausa, ter tempo para ele, para Deus, para Jesus. É assim que nós chegamos aonde os ensinamentos ensina para nós o caminho. Celebramos hoje a memória dos santos amigos de Jesus, Marta, Maria e Lázaro. Né? Eles eram moradores de Betânia, uma pequena aldeia que se tornou ícone da identidade divina. Jesus não tem servos, mas amigos. Talvez esse seja a feliz notícia desta liturgia. Em Betânia, ele não é apenas o mestre, mas o esperado hóspede. O Verbo eterno encontra um lar humano onde pôde repousar. Onde pôde repousar. Dessa forma, vejamos algumas características marcantes desses irmãos. Primeiramente, Marta. Ela se tornou modelo de fé, atuante e esperançosa. Eu creio, Senhor, eu creio firmemente que tu és o Messias, o Filho de Deus, né, que deveria vir ao mundo. E a maior do quarto evangelho, diante do túmulo do seu irmão Lázaro. Foi ela também, né, que foi ao túmulo do irmão Lázaro. Marta não vê apenas a morte, mas a promessa. Possui uma fé esperançosa. Depois, Maria, ela se destaca por escolher a melhor parte. Está sentada aos pés do Senhor, né, que por excelência o lugar do discípulo com Maria. Aprendamos que a ação é necessária, mas deve ser antecipada pela escuta para não se transformar em peso. E por fim, Lázaro. Ele é o amigo que Jesus chama pelo nome. Ele é o homem que, por quem Jesus chora. Jesus chorou por Lázaro. Apesar de não pronunciar nenhuma palavra nos evangelhos, Lázaro é a prova viva de que Deus não é diferente aos dilemas humanos. Ele é a contemplação da promessa da feliz ressurreição. Temos que ter todos esses três exemplos de Marta, Maria e Lázaro. Temos que ter a convicção da fé, o amor poderoso, para que possamos alcançar as promessas de Cristo, a vida de Cristo, a

0: a companhia de Jesus, o caminho certo para cada um de nós. Amar mais uns aos outros, acolher, ter confiança, ter esperança de dias melhores. Que Deus abençoe a todos nós, louvado seja nosso Senhor Jesus Cristo.
1: Para sempre seja louvado.
0: Vamos ouvir os nossos ouvintes.
1: Boa noite, Madi, Pai de Cristo, amor de Maria.
2: Boa tarde, Rádio Berocan. Boa tarde, Dona Raimunda. Boa tarde, Angélica. Essa tarde eu quero agradecer o nosso coral Mensageiros, que fará a missa do Dia do Padre e a minha viagem para Araxá com a Federação das APAEs e com a banda da APAE de Flutal. Manda no fim do programa nobre missão, homenagem aos padres de Mensageiros da Paz. Dona Raimunda, avisa para os ouvintes aí que segunda-feira, 3 de agosto, tem ensaio da banda da APAE para o ensaio do Festival Estadual das APAEs, Nossa Arte em Araxá. Um grande abraço, fiquem todos com Deus.
0: Muito bem, Madi, boa noite, fique com Deus, você também, seu recadinho já está dado, né? Que você fala tão rápido que eu nem deu tempo eu copiar, mas você falou. E eu acredito que o povo sabe aonde encontrar, né, com essa programação, pessoal aí da sua cidade. Então, que Deus te abençoe e uma boa noite, Madi.
1: Boa noite, Leonice, Pai de Cristo, amor de Maria.
3: Boa noite, meus irmãos de Belocan, Pai de Cristo. Mais uma vez aqui para agradecer a Deus pelas bênçãos, pelas as graças, né? E quero pedir oração pro Selmo, que conseguiu fazer a cirurgia da amputação da perna dele hoje e que tá bem, graças a Deus. Quero pedir oração pra Marinha, para Deus abençoar ela cada dia mais, pro meu marido, para mim, pro Celim, pra Cidinha, pra Suênia, pro Divon, pros meus netinhos, todos os meus netos, meu filho, Beto, Luciano. Que Deus possa estar abençoando eles cada dia mais, com saúde. Para minha família aí de Rio Maria, para minha família daqui, para vocês aí da rádio, que Deus possa estar nos abençoando cada dia mais. Fiquem com Deus.
0: Boa noite, Dona Leonice. Fique com Deus, a senhora também. E a gente reza assim, junto com a senhora, por todas as suas intenções, pelo esse tratamento dessas pessoas que a senhora sempre está colocando aqui, essa cirurgia muito delicada, né, Dona Leonice, amputar a perna. Eu sei que é uma coisa muito delicada, de muito, que a gente tem que ter muita paciência, né? Então, que Deus abençoe toda a sua família, a senhora também que cuida desse povo, rezando e se preocupando, viu? Deus abençoe.
1: Boa noite, Deus, a paz de Cristo, amor de Maria.
4: Boa noite, Raimundinha. Boa noite, Angélica. Raimundinha, eu quero pedir oração, Raimundinha, para mim. Quero pedir oração pro seu Arlindo. Quero pedir oração para você, Raimundinha, toda a sua família. Quero pedir oração para a Angélica, toda a família dela. Quero pedir oração para os meus vizinhos. Quero pedir oração para aqueles que estão doentes nos hospital. Boa noite, Raimundinha.
0: Boa noite, Deus. A paz de Cristo. Fique com Deus e tenha uma boa noite. Que Deus abençoe você, seu Arlindo, dando muita saúde e seus vizinhos.
1: Boa noite, Regiane, paz de Cristo, amor de Maria.
5: Boa noite, Dona Raimunda. Boa noite, Angélica, paz de Cristo.
0: Boa noite, Regiane.
5: Nós. Quero hoje colocar na dezena do terço. Pela saúde do meu pai Francisco, pela saúde da minha mãe, pela minha saúde, que esses dias não estou muito bem de saúde, mas Deus está no comando sempre e vai me dar saúde novamente. E quero também colocar na dezena do terço pelo meu tio, ele está ouvindo lá na rua Cruz de Souza, não perde um programa Encontro com Deus. Vai também para você, Dona Raimunda, para você, Angélica. Fica com Deus, a paz de Cristo. Aí eu quero ouvir a canção Oração da Família. Vai por toda a minha família, por toda a sua família, Angélica, por toda a sua família, Dona Raimunda. Paz de Cristo, fica com Deus.
0: Boa noite, Regiane, a paz de Cristo. E também muito obrigada aí pela participação e todas as suas intenções. A gente vai rezar daqui a pouquinho, na hora da dezena do terço, por todas elas, né? Então, boa noite para o seu tio, eu não entendi o nome. Que Deus abençoe ele, todo dia ouve o programa Encontro com Deus, né? O tio da Regiane, lá do Cruz de Souza, parece, né? Ela falou, boa noite, tio da Regiane, Deus abençoe o senhor também. E tudo de bom para você, viu, Regiane? Saúde e paz.
1: Boa noite, Zé Carlos, paz de Cristo, amor de Maria. Boa noite, a paz de Cristo, oração para mim e minha família.
0: Boa noite, seu José Carlos, tudo de bom para o senhor também, sua família, seus vizinhos. Já tocamos hoje o hino dele, né?
1: Já.
0: E, então, uma boa noite para você e muito obrigado pela participação. Recado do Paulo. Boa noite, Paulo. Tudo de bom, Paulo. Boa noite. Pode passar esses avisos? Sim, Paulo. Nas intenções de hoje, coloco minha mãe e o Dete, que irá fazer uma cirurgia do olho esquerdo dia 20 de agosto. Vamos começar a rezar, fazer uma campanha, né, Paulo? Que ela tenha uma boa cirurgia, uma boa recuperação depois. Pedir também pelos médicos, né, que vai fazer a cirurgia dela. E para você, Paulo, tudo de bom e uma boa noite.
1: Eu acho que ele quer que
0: você
1: fala esse aqui, ó.
0: Ah, tá. Deixa eu me ver. Ah, tá. Agenda, né? Deixa eu ver aqui. Vai ter que ver. Os recados da semana, atendimento de confissões, adoração ao Santíssimo, isso tudo é na quinta-feira. Na matriz, né? Atendimento de confissões às 14 horas. E adoração ao Santíssimo também às 14 horas. Missa na matriz às 19h30. Atendimento de confissões após a missa, isso tudo na quinta-feira. Missa na comunidade São Miguel Arcanjo às 6 horas, sexta-feira. Sábado, missa na comunidade São Pedro e São Paulo às 19h30. Domingo, missa na matriz às 8 horas da manhã. Missa com as crianças às 10 horas. Missa com às 17 horas no Divino Pai Eterno e missa na matriz às 19h30, tudo também no domingo. Muito obrigado, Paulo, e tudo de bom para você. E agora nós vamos rezar a dezena do texto por todas essas intenções, por todos esses nossos amigos, ouvintes queridos que faz aí parte do programa Encontro com Deus. Muito obrigado quem está ouvindo neste momento. Vamos rezar. Pegue seu texto, pegue aí e vamos rezar pela sua intenção que está aí no seu coração, pela intenção colocada pelos ouvintes. Eu rezo pela minha família, por todas as famílias, pela nossa cidade, por toda a nossa igreja, por todas as famílias que precisam de oração, de cura e libertação. E por todos os trabalhadores. Pai nosso que estais no céu, santificado seja o vosso nome. Venha a nós o vosso reino, seja feito a vossa vontade, assim na terra como no céu.
1: O pão nosso de cada dia nos dai hoje, perdoai as nossas ofensas, assim como nós perdoamos aqueles que têm ofendido. Não deixeis cair em tentação, mas livrais do mal. Amém.
0: Ave Maria, cheia de graça, o Senhor é convosco. Bendita sois vós entre as mulheres. Bendito é o fruto do vosso ventre, Jesus.
1: Santa Maria, Mãe de Deus, rogai por nós, pecadores, agora e na hora de nossa morte. Amém.
0: Ave Maria, cheia de graça, o Senhor é convosco. Bendita sois vós entre as mulheres. Bendito é o fruto do vosso ventre, Jesus.
1: Santa Maria, Mãe de Deus, rogai por nós, pecadores, agora e na hora de nossa morte. Amém.
0: Ave Maria, cheia de graça, o Senhor é convosco. Bendita sois vós entre as mulheres. Bendito é o fruto do vosso ventre, Jesus.
1: Santa Maria, Mãe de Deus, rogai por nós, pecadores, agora e na hora de nossa morte. Amém.
0: Ave Maria, cheia de graça, o Senhor é convosco. Bendita sois vós entre as mulheres. Bendito é o fruto do vosso ventre, Jesus.
1: Santa Maria, Mãe de Deus, rogai por nós, pecadores, agora e na hora de nossa morte. Amém.
0: Ave Maria, cheia de graça, o Senhor é convosco. Bendita sois vós entre as mulheres. Bendito é o fruto do vosso ventre, Jesus.
1: Santa Maria, Mãe de Deus, rogai por nós, pecadores, agora e na hora de nossa morte. Amém.
0: Ave Maria, cheia de graça, o Senhor é convosco. Bendita sois vós entre as mulheres. Bendito é o fruto do vosso ventre, Jesus.
1: Santa Maria, Mãe de Deus, rogai por nós, pecadores, agora e na hora de nossa morte. Amém.
0: Ave Maria, cheia de graça, o Senhor é convosco. Bendita sois vós entre as mulheres. Bendito é o fruto do vosso ventre, Jesus.
1: Santa Maria, Mãe de Deus, rogai por nós, pecadores, agora e na hora de nossa morte. Amém.
0: Ave Maria, cheia de graça, o Senhor é convosco. Bendita sois vós entre as mulheres. Bendito é o fruto do vosso ventre, Jesus.
1: Santa Maria, Mãe de Deus, rogai por nós, pecadores, agora e na hora de nossa morte. Amém.
0: Ave Maria, cheia de graça, o Senhor é convosco. Bendita sois vós entre as mulheres. Bendito é o fruto do vosso ventre, Jesus.
1: Santa Maria, Mãe de Deus, rogai por nós, pecadores, agora e na hora de nossa morte. Amém.
0: Ave Maria, cheia de graça, o Senhor é convosco. Bendita sois vós entre as mulheres. Bendito é o fruto do vosso ventre, Jesus.
1: Santa Maria, Mãe de Deus, rogai por nós, pecadores, agora e na hora de nossa morte. Amém.
0: Glória ao Pai, ao Filho e ao Espírito Santo.
1: Como era no princípio, agora e sempre. Amém.
0: Ó meu Jesus, perdoai-me, livrai-me do fogo do inferno, levai as almas todas para o céu e socorrei-me principalmente aquelas que mais precisarem da vossa misericórdia. Ó Maria concebida sem pecado,
1: rogai por nós que recorremos a vós.
0: Sagrado coração de Jesus, fazei os nossos corações semelhante ao vosso. E aqui a gente termina mais uma edição do programa Encontro com Deus. E a gente agradece a Deus por mais uma edição. Um grande abraço para todos os ouvintes, você que ligou, você que participou, você que ficou aí no pé do rádio ouvindo este programa. Obrigado também por ter aceitado ligar o seu rádio e deixado acontecer o programa Encontro com Deus dentro da sua casa. Muito obrigado a todos, que Deus dê uma boa noite para todos nós. E nós estivemos unidos e sempre estaremos. Em nome do Pai, do Filho e do Espírito Santo.
1: Amém.
0: Amém.

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1: 7 horas.
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1: 7:21.

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0: 7:35.
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8: 7:43.
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1: 8:01. 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
1: 8:23.
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1: 8:40.
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2: Vamos pra cima, os apaixonados, assim, com a energia, assim, ó. Cadê a energia de vitória? Assim.

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1: 8:56.

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3: Quarta-feira, 29 de julho, o Jornal da Cultura começa agora com os seguintes destaques. Advogados de Jair Bolsonaro negam que ex-presidente tenha autorizado o uso de sua imagem e voz para a produção de vídeo com inteligência artificial, exibido na convenção do Partido Liberal, que confirmou Flávio Bolsonaro como candidato à presidência. Acordo entre Tribunal Superior Eleitoral, plataformas digitais e empresas de inteligência artificial prevê ações de prevenção e remoção rápida de conteúdos falsos ou manipulados durante as eleições de outubro. Adesão ao programa Desenrola 2.0 é prorrogada até o dia 31 de agosto. 22 bilhões de reais já foram renegociados em dívidas até o final de junho. No dia do anúncio do Plano Federal para mitigar os impactos do fenômeno El Niño, ventania com rajadas de 90 km por hora causam destruição em São Paulo e no Rio de Janeiro. Passagem de tornado no Rio Grande do Sul deixa ao menos 7 feridos. Ação conjunta entre Estados Unidos e Arábia Saudita contra milícia que seria apoiada pelo Irã deixa 20 mortos e mais de 30 feridos no Iraque. Ataque acontece após Teherã lançar mísseis contra bases americanas na Jordânia.
4: Olá, boa noite. Recebemos hoje a economista e professora da FGV São Paulo, Carla Bene, e o jornalista Leonardo Sakamoto, doutor em ciência política. Boa noite, sejam bem-vindos. As defesas de Jair Bolsonaro e do filho dele, Flávio, negaram que o ex-presidente sabia da criação de um vídeo feito com inteligência artificial que foi usado na convenção do Partido Liberal no fim de semana. O material em que o pai endossa a candidatura do filho à presidência é alvo de ações no TSE e no STF.
5: A defesa de Jair Bolsonaro se manifestou nesta quarta-feira sobre a intimação que recebeu de Alexandre de Moraes. O ministro do STF cobrou explicações sobre o vídeo com a imagem e a voz do ex-presidente utilizado na convenção do Partido Liberal em São Paulo no último sábado. O avatar de Bolsonaro, feito com inteligência artificial, foi usado para endossar a candidatura do filho.
6: Isso que vocês estão vendo aqui não sou eu. Isso é uma simulação da minha imagem e da minha voz, feita com inteligência artificial.
5: O advogado de Jair Bolsonaro, Paulo Cunha Bueno, negou que o ex-presidente tenha autorizado a produção do vídeo. E como Bolsonaro está impedido de receber visitas, isso por si só evidencia a inexistência de qualquer contato destinado à obtenção de autorização para a elaboração do material. Os advogados da campanha de Flávio Bolsonaro, que também foram questionados por Alexandre de Moraes sobre o vídeo, adotaram a mesma linha de defesa do pai dele e disseram que Jair Bolsonaro não tinha conhecimento do material. Na ação, o ministro do STF afirma que caso se constate que a imagem de Jair Bolsonaro foi utilizada sem sua anuência, a conduta tipificará patente hipótese de desinformação eleitoral mediante conteúdo sintético manipulado, passível de sanções conforme decidido pelo Tribunal Superior Eleitoral. Mas uma eventual anuência do ex-presidente poderia ser motivo para o retorno dele ao presídio da Papudinha em Brasília e, portanto, o fim do direito à prisão domiciliar.
7: Nós estamos caindo na vedação expressa que a legislação faz em relação ao uso de inteligência artificial para emular imagens, voz, feições, gestos de figuras humanas. O ex-presidente da República é um ser humano, então esse é o grande ponto. E aí nós chegamos naquilo que é chamado tecnicamente de deepfake. A Justiça Eleitoral, a partir desse caso, ela vai ser incitada a dizer: seremos absolutamente rigorosos com a utilização de deepfake ou não?
5: O vídeo também está sob a análise do Tribunal Superior Eleitoral, cujo relator da ação é o presidente da corte.